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1: Nove e cinco.

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6: 9h34.

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3: Dez e quatro.
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6: Por gentileza, pegue a palavra de Deus e abra no Evangelho de João, capítulo 11, versículo 49. E assim que você achar, olhe do lado direito, olhe do outro lado, veja se tem alguém sem a Escritura Sagrada e mostre para a pessoa, chega perto dela, mostre aonde nós vamos ler. Evangelho de João, capítulo 11, versículo 49, diz assim: E Caifás, um deles, que era sumo sacerdote naquele ano, lhes disse: Vós nada sabeis, nem considerais que nos convém que um homem morra pelo povo e que não pereça toda a nação. Amém? Eu vou ler de novo. E Caifás, um deles, que era sumo sacerdote naquele ano, lhes disse: Vós nada sabeis, nem considerais que nos convém que um homem morra pelo povo e que não pereça toda a nação. Amém? Agora eu leio e cada pessoa que está aqui na Paz e Vida de Campinas,

sede da região de Campinas. Repita em seguida, vamos lá. Icaifás, mais alto, Icaifás, um deles que era sumo sacerdote naquele ano, lhes disse: vós nada sabeis, nem considerais que nos convém que um homem morra pelo povo e que não pereça toda a nação. Amém? Quantos creem nesta palavra? Glória a Deus. Então desocupe as tuas mãos e vamos fazer o possível, o impossível, para dar a melhor salva de palmas para a palavra de Deus. Enquanto você aplaude, abra tua boca e diga glória a Deus. Isso, vai por tua conta. Diga glória ao teu nome, Senhor. Olhe para o alto, vai aplaudindo e vai glorificando. Você que está ouvindo pela rádio em qualquer lugar, dê glória a Deus conosco. Vamos levantar um grande louvor até o céu agora. Vamos invadir o céu com o nosso louvor. Vamos encher o céu com as nossas palmas e com os nossos gritos de glória. Oh, glória! Aleluia! Oh, Deus bendito, recebe o louvor não apenas do povo aqui de Campinas e região, mas de todo o país que te glorifica agora. Recebe, Senhor, e sobre cada vida que te glorifica, derrame uma bênção especial. Derrame a tua graça, a tua virtude, o teu poder. Pai querido, este povo quer ouvir o Senhor falar. Ah, Pai, quem somos nós para dizer alguma coisa? Vem agora com teu Espírito Santo e tome o lugar do pregador e a boca do mensageiro, e fale agora através dos nossos lábios, e envie a tua palavra, e que ela vá e produza o resultado para o qual está sendo mandada. No nome santo de Jesus, assim seja feito. Amém. E graças a Deus. Poder se assentar, por favor, quem tiver lugar. Nós estamos na semana em que Jesus Cristo ressuscitou Lázaro, um amigo muito chegado que estava morto há 4 dias. Você conhece a história. Jesus foi lá, mandou tirar a pedra da frente do sepulcro e deu ordem ao morto, que já estava podre. Jesus disse: Lázaro, vem para fora. E de uma maneira tremenda e inexplicável, o defunto surgiu ali à vista de todo mundo, e aquilo fez com que muitas pessoas acreditassem em Jesus. Mas muitos correram lá para os inimigos de Jesus e contaram o que ele tinha feito. E aqueles inimigos de Jesus disseram: o que faremos nós? Se nós o deixarmos assim, se nós deixarmos este homem solto, todos crerão nele. Não podemos permitir que ele continue fazendo estas coisas, porque está todo mundo acreditando nele. E eles fizeram uma reunião, um conselho, para matar Jesus. Começaram a planejar como matar Jesus. Veja comigo aqui, olha, no versículo 53, desde aquele dia, pois, consultavam-se para o matarem. Ao invés deles pensarem: peraí, Moisés nunca ressuscitou um defunto morto há 4 dias. Milagre como este nós nunca vimos. Uma pessoa que faz tal coisa não pode ser um simples profeta. Porque não há notícia que os profetas do passado tenham feito algo semelhante. Precisamos nos render a este homem. Ele está dando evidências claras e provas irrefutáveis de que ele tem poder até sobre a morte. Mas eles estavam cegos pela inveja. Não suportavam o sucesso de Jesus. Decidiram então matá-lo. Ficaram conferenciando como matá-lo. Mas a decisão tinha sido tomada
por causa da constatação que era a presença de Jesus em Israel. Era um perigo muito grande e ele não podia continuar daquele jeito. Logo, logo, todos iriam crer nele, diziam os inimigos de Jesus. Este homem faz muitos sinais. Olha lá, veja comigo o versículo 47. Depois, os principais dos sacerdotes e os fariseus formaram o conselho e diziam: que faremos, porquanto este homem faz muitos sinais? Eles queriam encontrar uma maneira de neutralizar Jesus, de bloquear Jesus, de impedir que Jesus continuasse fazendo aqueles sinais. Este homem faz muitos sinais. Este homem, eles estão querendo igualar Jesus a um homem comum. Veja a inveja que eles têm. Mas Jesus Cristo, sabendo disso, preferiu se retirar momentaneamente, porque se ele continuasse ali, seria preso sem motivo, como mais tarde o seria. Porém, preso pelos judeus naquela ocasião, ele sofreria a morte por apedrejamento. Então, ele não podia morrer por apedrejamento ali. E nem tampouco poderia morrer naquela hora pendurado numa cruz. Porque ele teria que ser morto na cruz exatamente no dia de Páscoa. Não era hora de Jesus morrer. Ele sabia que ia morrer. Ele vai recuar, Jesus vai se retirar dali, não por medo de morrer, é porque não é a hora dele morrer. Ele sabe que vai oferecer a sua vida. Ele sabe que vai morrer, mas não é a hora e nem o lugar. O lugar vai ser fora dos portões de Jerusalém, no Monte Calvário, sobre o madeiro, no dia de Páscoa. E a Páscoa ainda estava chegando. Estava próxima, mas ainda não era Páscoa. Ele não podia morrer antes da hora, porque a sua morte ia ter uma finalidade, um objetivo. E o sumo sacerdote, que era Caifás, sem saber qual era a finalidade da morte de Jesus, vai proferir uma palavra cujo sentido ele mesmo não entende. Ele vai dizer aquilo que nós lemos: vocês não sabem de nada. Vocês não sabem que nos convém que um homem pereça para que não morra a nação inteira? Um homem tem que morrer pelo povo. O sumo sacerdote está falando isso para justificar ali no Sinédrio, onde estão as autoridades mais altas do Templo de Jerusalém. Ele está falando isso para justificar por que que Jesus tem que ser morto. Ele precisa morrer. Agora, qual é o primeiro dos 10 mandamentos que está ali no decálogo de Moisés? Não matarás. No decálogo, o primeiro mandamento é não matarás. E estes, juntamente com o sumo sacerdote, são responsáveis de zelar pelo decálogo, pelos 10 mandamentos. E eles estão a ponto de ferir o primeiro, não matarás, porém se justificam para isso tentando aliviar a consciência. E qual é o argumento do sumo sacerdote Caifás? Não é um argumento religioso, não. É um argumento mundano que ele está usando. Mas Deus está fazendo o sumo sacerdote confessar com a própria boca a finalidade da morte de Jesus, ainda que Caifás não entenda o que está dizendo, porque para ele é apenas uma justificativa para matar Jesus. Veja por que que ele fala isso. Versículo 48: se o deixarmos assim, todos crerão nele, e virão os romanos e tirar-nos-ão o nosso lugar e a nação. Não é apenas o problema de eliminar Jesus, que realiza sinais extraordinários e todo mundo está acreditando nele. Não é só a inveja. Eles estão preocupados em perder a posição que ocupam no templo. Eles estão
temerosos de que os romanos, achando que Jesus é um revolucionário e que quer ser rei em Israel contra César, eles têm medo que o exército romano acabe invadindo o templo e tirando toda a diretoria, o sinédrio, tomando o lugar deles e tomando a nação. Mas agora veja só: e virão os romanos e tirar-nos-ão o nosso lugar e a nação. Acontece que os romanos já vieram. Israel já é uma nação dominada e saqueada pelos romanos. Então elimina esse argumento. Os romanos já estão lá, eles não precisam vir, não. E o templo não fazia nada sem autorização dos romanos. Os romanos já tinham tirado deles a nação. Os sacerdotes e os sinédrios principais do templo desfrutavam de algum prestígio com os romanos, mas um prestígio muito baixo e sem importância. Na verdade, eles estão usando o argumento que se mostra fraco, porque o que eles têm medo de perder já foi perdido. Os romanos já estão lá, os romanos já tomaram a nação, eles estão com medo do quê? Medo de Jesus. É apenas uma desculpa para matar Jesus. Eles querem acabar com Jesus. E o sumo sacerdote Caifás, presidindo um conselho de 70 anciãos e sumos sacerdotes, presidindo um conselho de 70 pessoas de idade, todas sacerdotes, Caifás quer que aquelas pessoas do conselho não fiquem aborrecidas com a ideia de matar Jesus. Por isso que ele diz: nos convém que um homem morra pelo povo, para que não pereça toda a nação. Ele usa o argumento em cima dos romanos, mas sem querer ele fala da finalidade da morte de Jesus. E ele tinha que falar, igreja, porque ele era sumo sacerdote. O sumo sacerdote em Israel era autoridade espiritual máxima, ainda que fosse uma autoridade corrompida, ainda que fosse uma autoridade invejosa, ainda que fosse uma autoridade imperfeita, ele era o sumo sacerdote em Israel naquele ano. Então o sumo sacerdote tinha que reconhecer e declarar com a própria boca que Jesus tinha que morrer pelo povo para que a nação não perecesse. Essa é a finalidade da morte de Jesus. E o sumo sacerdote, por outras ideias, acaba declarando aquilo para o qual Jesus Cristo veio. É como se Deus usasse a boca daquele homem para confessar, dentro de um argumento cobiçoso, ambicioso, egoísta, para que aquele homem confessasse, como sumo sacerdote, que Jesus iria morrer pelo povo e por toda a nação. E o apóstolo João vai detalhar aqui nos versículos seguintes que Caifás diz isso porque é profético. Veja comigo o versículo 51. Ora, ele, Caifás, não disse isso de si mesmo, mas sendo o sumo sacerdote naquele ano, profetizou que Jesus devia morrer pela nação. O apóstolo João entende que o sumo sacerdote está confessando essa realidade sem ter a mínima vontade de dizê-la. Mas como sumo sacerdote, naquele ano, era importante que ele dissesse: neste ano nós vamos ter um cordeiro diferente que vai morrer por toda a nação e por todo o povo. Ele tinha que dizer isso. Ele diz por motivos egoístas, mas na verdade Deus está usando a boca do sumo sacerdote para confessar isso. E João ainda diz: e não somente pela nação, mas também para reunir em um corpo os filhos de Israel que andavam dispersos. Muito bem, isso está acontecendo. Ainda não é Páscoa, mas a Páscoa está chegando. O sumo sacerdote faz essa declaração teológica, que é a base do evangelho, a morte de um inocente por toda a humanidade.
Tudo isso está acontecendo próximo da Páscoa, está confirmado.

E Jesus Cristo se retira daquele lugar para não morrer fora de hora e fora de lugar. E quando Jesus se retira dali, ele vai pelos lados de Efraim, ele vai por algumas aldeias, por algumas cidades. Acredita-se que foi nessa saída estratégica de Jesus que ele encontra os 10 leprosos. Que foi nesse momento que 10 leprosos se aproximaram de Jesus. Você sabe que 10 na Bíblia é o número da totalidade. É como para nós 100%. 10 leprosos. 10 pessoas que não podiam viver em sociedade devido à lepra. 10 leprosos que estavam fora da sociedade, fora da bênção. 10 leprosos que estavam no deserto e Jesus Cristo se encontra com estes 10, e não é por acaso. Eles gritam para Jesus: Jesus, tenha misericórdia de nós. E eu quero que você veja uma coisa muito interessante no Evangelho de Lucas, para ver que tudo aconteceu com um motivo impressionante. Veja comigo o versículo 14. Estou em Lucas capítulo 17, versículo 14. E Jesus, vendo-os, disse-lhes: ide e mostrai-vos aos sacerdotes. E aconteceu que, indo eles, ficaram limpos. E um deles, vendo que estava são, voltou glorificando a Deus em alta voz, e caiu aos seus pés com o rosto em terra, dando-lhe graças, e este era samaritano. E respondendo Jesus disse: não foram 10 os limpos? E onde estão os 9? Não houve quem voltasse para dar glória a Deus, senão este estrangeiro? E disse-lhe: levanta-te e vai, a tua fé te salvou. Agora vamos ver o que Jesus está fazendo, e não é por acaso. 70 sacerdotes de Israel decidiram que Jesus tem que ser morto. Jesus se retira dali. Não por acaso encontra os 10 leprosos. Esses 10 leprosos representam toda a humanidade leprosa, leprosa pelo pecado, fora do reino de Deus, sem poder conviver com o Senhor, longe do convívio e da comunhão com Deus, andando pelo deserto deste mundo. Não por acaso Jesus naquela hora encontra com os 10. E eles pedem misericórdia, que é só isso que o pecador sabe pedir. Por que que Jesus não orou por eles, amados? Jesus disse, e é o único milagre que você vai ver acontecer desta maneira: Jesus não toca nos leprosos, Jesus não faz uma oração por eles, Jesus Cristo apenas diz: ide e mostrai-vos aos sacerdotes. Por quê? Vários motivos. Um deles é que o leproso só podia se mostrar ao sacerdote se estivesse curado. Ele não poderia procurar o sacerdote se estivesse leproso ainda. Segundo, no Antigo Testamento, no livro de Levítico, quando o leproso curado se mostrava ao sacerdote, o sacerdote seguia um ritual para declarar a sua purificação. O sacerdote tinha que pegar 2 aves e pegar uma delas e degolar sobre uma vasilha de barro e deixar o seu sangue correr ali na vasilha. Aí ele pegava a outra ave que estava viva e ele molhava as asas da ave viva no sangue da ave morta. Aí ele jogava aquela ave para o alto, devia ser uma rolinha, uma pombinha, jogava para o alto e aquela ave viva, com as asas tintas de sangue da ave morta, ia voando. E o leproso ficava olhando, e aquilo representava que a sua enfermidade tinha desaparecido ou levado embora. Aí o sacerdote pegava um galho de isso, porque é uma planta com bastante folha, que usava como se fosse um pincel, né? Ele molhava no sangue e lançava

sete vezes sobre o leproso que estava limpo. Jogava sete vezes, espargia o sangue da ave morta sobre o leproso. Tudo isso era feito e ele tinha que mexer o sangue, porque o sangue você sabe que coagula, tinha que mexer com um pau de cedro. O sacerdote tinha que fazer isso. Quando Jesus curou os 10 leprosos, ele disse: ide e mostrai-vos aos sacerdotes. Mas quem são esses sacerdotes? Aqueles que estavam falando mal de Jesus, que queriam matá-lo. Agora imagine o leproso, porque 9 foram, não é? 9 foram. Um só voltou, um não foi. O samaritano não foi, ele voltou para Jesus. Os 9 foram. Agora imagine cada um desses 9 procurando o sacerdote e dizendo: sacerdote, estou curado. E o sacerdote tinha que examinar direitinho para ver se realmente estava curado. Se estivesse curado, ele tinha que pegar as 2 aves e fazer esse ritual que eu te expliquei. Agora imagine os sacerdotes vendo esses leprosos curados chegando e dizendo: eu estou curado, sacerdote, me examine. Aí o sacerdote examinando e dizendo: mas como é que você está curado? Como é que você, que estava tão leproso, apodrecido, estava faltando até pedaço, mas ó, minha orelha está inteira, meu nariz está inteiro, meus dedos estão de volta, eu estou inteiro, não tem mais nada podre em mim. Você imagine o sacerdote dizendo: mas como que aconteceu esse milagre? E o leproso dizendo: foi Jesus de Nazaré que me curou, ele mandou eu vir me mostrar ao sacerdote e enquanto eu vim eu fui curado. Você imagina a raiva dos camaradas: Jesus? Vocês foram curados por Jesus? E eles tendo que fazer o ritual agora, eles não podendo se negar a fazer o ritual de pegar as 2 pombinhas, porque pegar as 2 pombinhas, degolar uma, misturar o sangue nas asas da outra, mexer o sangue com pau de cedro, espargir com isso sobre o leproso 7 vezes, declarando ele limpo, jogar a pombinha viva para o alto, tudo isso dava trabalho, mas era uma confirmação da cura. Você está compreendendo isso? Esse ritual só podia ser feito como prova de confirmação da cura. Então aqueles sacerdotes, ainda que não quisessem falar que Jesus é o Filho de Deus, ainda que não quisessem dizer que ele é o Senhor, ainda que o sumo sacerdote Caifás não quisesse falar, ele teve que abrir a boca para dizer: ele vai morrer por todo o povo e por toda a nação. Ainda que aqueles não acreditassem em Jesus, os outros sacerdotes, eles tiveram que fazer o ritual e confirmar que Jesus é o Senhor, para a glória de Deus Pai. Diante dele toda boca se abrirá e todo joelho se dobrará e todos confessarão que Jesus é o Filho de Deus, é o Senhor dos senhores, o Rei dos reis. Por isso que Jesus, ao fazer esse milagre, disse: ide e mostrai-vos aos sacerdotes. Foi para provocar também. Eu gosto de Jesus, viu? Eles estão falando barbaridades a meu respeito. Vamos ver o que eles vão dizer agora. Agora eles vão ter que fazer o ritual e confessar que eu sou o Senhor. E enquanto eles estavam espargindo 7 vezes o leproso curado, eles tinham que dizer: está purificado, está purificado, está purificado, está purificado, está purificado, está purificado, está purificado. E na mente pensando: foi Jesus, foi Jesus, foi Jesus, foi Jesus, foi Jesus, foi Jesus, foi Jesus. E eu te digo, toda boca dirá isso um dia: foi Jesus que morreu na cruz do Calvário por toda a humanidade. Um inocente morreu para salvar o mundo todo. Um só morreu por todo o mundo. E você sabe o que é mais legal também nisso tudo? Que aquele um leproso que não foi se mostrar aos sacerdotes, esse era o único que já estava vivendo o Novo Testamento. Os outros 9 ainda estavam vivendo no Velho Testamento, no Decálogo, nos rituais, na religião, onde há tantos interesses, tantas porfias e contendas e disputas.

levitas. Religião só leva a isso. Aqueles 9 estavam ainda na antiga fé, mas aquele que não foi se mostrar aos sacerdotes, aquele que voltou glorificando a Deus e dizendo: cadê Jesus? Glória a Deus! Cadê Jesus? Cadê Jesus? Quando ele achou Jesus, ele caiu de joelhos, se prostrou diante dele, colocou o rosto em terra e agradeceu. Foi o único que já estava vivendo no Novo Testamento, o único que estava vivendo na nova fé, o único que estava se rendendo a Jesus de livre e espontânea vontade. E é por isso que dos 10 é o único que vai ouvir Jesus falar: vai, meu filho, levanta-te, segue o teu caminho, vai, a tua fé te salvou. Ou seja, ele não foi apenas curado, ele foi salvo pelo nosso Senhor e Salvador Jesus Cristo. Ele foi salvo já pelo sumo sacerdote, que é Jesus. Por isso que ele não se mostrou aos sacerdotes, ele se mostrou ao próprio Deus. Na religião antiga, você vai se mostrar para o sacerdote. Na nova fé, você se mostra para o próprio Deus. Jesus Cristo veio para salvar, e a sua morte é por nós. Jesus Cristo quis morrer exatamente na Páscoa, quando o Cordeiro era sacrificado, para mostrar que ele é o Cordeiro de Deus que tira o pecado do mundo. Caifás disse: vocês não sabem de nada. Nos convém que um homem morra por todo o povo, para que não pereça toda a nação. O que é que diz o Evangelho? Porque Deus amou o mundo de tal maneira que deu seu Filho unigênito, para que todo aquele que nele crê não pereça, mas tenha a vida eterna. Essa é a finalidade da vinda de Jesus a este mundo. Ele cura leproso? Cura. Ressuscita defunto? Ressuscita. Mas qual é a missão de Jesus? Salvar. E é por isso então que ele salva aquele único leproso que não foi procurar a religião antiga, mas foi procurar o Salvador. De que adianta a pessoa ser curada de câncer? Ser curada de surdez? Do que adianta a pessoa ser curada da coluna? De que adianta a pessoa ser curada da AIDS? De que adianta a pessoa receber os maiores milagres se ela não fizer isso, ó, se ela não dobrar os joelhos e se prostrar diante de Jesus? Olha o que diz aqui, volte comigo em Lucas capítulo 17, versículo 15. Lá na cura dos 10 leprosos, quando aquele único voltou, versículo 15 diz assim: e um deles, vendo que estava são, voltou glorificando a Deus em alta voz, e caiu aos seus pés com o rosto em terra, dando-lhe graças, e este era samaritano. Jesus disse: levanta-te e vai, a tua fé te salvou. Ele não recebeu apenas cura, ele recebeu salvação. Agora Jesus, depois disso, ele vai voltar para lá para ser preso, porque ele vai morrer na Páscoa. Ele vai voltar voluntariamente para ser sacrificado, porque nos convém que um homem morra por todo o povo, para que não pereça toda a nação. Eu quero ler com você, meu querido, a segunda carta de Paulo aos Coríntios, capítulo 5, versículo 14. Essa é a teologia do Evangelho. A morte de uma pessoa, de um inocente, para salvar o mundo todo. Aqui, ó. Porque o amor de Cristo nos constrange, julgando nós assim, que se um morreu por todos, logo todos morreram. E ele morreu por todos, para que os que vivem não vivam mais para si, mas para aquele que por eles morreu e ressuscitou. Jesus morreu por todos. Quando nós recebemos Jesus como Salvador, nós passamos a viver por Ele e com Ele. Nós temos que agora viver o Novo Testamento e não a velha religião. Carta de Paulo aos Romanos, capítulo 5, versículo 6.

Diz assim: porque Cristo, estando nós ainda fracos, morreu a seu tempo pelos ímpios. Ele não morreu só pelos bonzinhos, ele morreu até pelos ímpios, foi por todos. Porque apenas alguém morrerá por um justo, pois poderá ser que pelo bom alguém ouse morrer. Mas Deus prova o seu amor para conosco, em que Cristo morreu por nós, sendo nós ainda pecadores. Logo, muito mais agora, sendo justificados pelo seu sangue, seremos por ele salvos da ira. Cristo morreu por todos, é o que está dizendo o Evangelho. A primeira carta de Paulo aos Tessalonicenses, no capítulo 5, versículo 9, nós vamos ler o seguinte: porque Deus não nos destinou para a ira, mas para a aquisição da salvação por nosso Senhor Jesus Cristo, que morreu por nós, para que, quer vigiamos, quer durmamos, vivamos juntamente com ele. Deus não quer a morte de ninguém. Deus quer a salvação de todo mundo. Mas se a pessoa não voltar para Jesus, não será salva. Veja, 10 leprosos foram curados. Só um voltou para Jesus. Se aquele leproso não tivesse voltado e se prostrado em terra diante de Jesus, ele não seria salvo. Está compreendendo isso? Os 10 leprosos eram religiosos. Mas dos 10, um deixou a velha religião e recebeu Jesus como único salvador. Os outros 9 estavam felizes com a velha religião. Só ele que ficou feliz de ter encontrado Jesus. E só ele foi salvo. Um morreu por todos, para que todos sejam salvos. Mas foram todos os leprosos que voltaram? Não, só um voltou. Você vai se prostrar diante de Jesus, deixando para trás religião, tradição religiosa, tradição de família, e servir Jesus e continuar com Jesus? Ou você acha que a tua religião está boa, continua com ela? Afinal de contas, tua religião também fala de Cristo, não é? Amado, amada, qualquer religião que tiver Cristo e que fala de Cristo tem que tê-lo como único salvador, se é para ser uma religião verdadeira. Qualquer religião que colocar outros meios para você, ainda que fale de Cristo, não serve. Se ela colocar meios para você através de outros mediadores ou mediadoras, e Jesus também, não serve. Se qualquer religião que fala de Jesus disser algo que você pode ser salvo da ira futura, sem receber Jesus como Salvador, sem acreditar no seu sacrifício na cruz, qualquer religião que disser que Jesus é bom, é maravilhoso, é legal, foi o espírito mais evoluído que já pisou aqui na terra, e você pode ficar tão evoluído quanto ele se reencarnar várias vezes, se fizer o que ele mandou e reencarnar várias vezes, essa religião fala de Jesus, mas ela não salva. Por quê? Porque ficou claro que a vinda de Jesus foi para dar a sua vida em resgate de toda a humanidade. Nós não somos justos e nunca seremos. Nós somos justificados pelo sangue de Jesus. A Bíblia diz que Deus olhou para a terra e não viu um justo sequer. E Deus continua olhando para a terra e não vê um justo sequer. Mas ele vê um povo que foi justificado pelo sangue de Jesus. Por isso que a pessoa tem que entender que receber Jesus é tê-lo como único, suficiente, exclusivo e eterno Salvador, e a ninguém mais, não buscar ninguém mais. Jesus morreu por todo o povo. O sumo sacerdote disse isso, mas como ele não disse com fé e nem recebeu Jesus, mas o rejeitou, ele não foi salvo. Os sacerdotes que foram obrigados a testificar que foi Jesus que purificou os leprosos, aqueles sacerdotes, mesmo vendo ali que Jesus é o Senhor, poder sobre a morte,

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0: 10:55.

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4: Onze e três.

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1: A oração da noite, baseada no Salmo 91. Aquele que habita no esconderijo do Altíssimo, à sombra do Onipotente descansará. Meu Deus e meu Pai, boa noite. Eu me coloco em oração neste momento, no recanto da minha mente e coração, onde o Senhor tem morada, e peço que a Tua sombra me cubra, pois no local onde o Senhor se faz presente, é um local onde me sinto seguro. Na intimidade da minha alma, com a sua presença eu me coloco sob a tua sombra, que me refrigera, me dá alívio, descanso e paz. Protegido por ela, me sinto seguro. E diante de todo o poder que só tu tens, eu me entrego ao descanso e à regeneração de tudo na minha vida. Direi do Senhor, Ele é o meu Deus, o meu refúgio, a minha fortaleza. Nele confiarei. Ao fazer morada no teu esconderijo, eu me sinto seguro. A minha força vem de ti, por isso peço que me carregue, me recarregue. É aqui onde quero estar. É aqui onde preciso estar para poder me revigorar, pois na hora em que

precisar sair, não irei estar da mesma forma que entrei. Minha confiança está toda depositada em ti. Com seu olhar de infinito amor, me fita os olhos e faz-me entregar de corpo e espírito. Estou entregue em tuas mãos, pois eu confio e confiarei. Sei que tudo tu podes mudar. Tem poderes para isso. Porque ele te livrará do laço do passarinheiro e da peste perniciosa. As ciladas da vida não vão mais me prender. As armadilhas dos caminhos não me manterão afastado da tua presença, pois estarei atento e vigilante para não permitir que nada nem ninguém possa me afastar do teu amor. As corrupções morais, físicas, as mentiras, as covardias, as más línguas, os pecados não me prenderão, pois tu me libertas de tudo isto no poder do teu santo nome. Pessoas desonestas, mal intencionadas, maldosas, não prevalecerão. Nenhuma enfermidade, perigo, violência, acidente, devastação, nada disso me atingirá, pois minha morada é junto a ti, sob tua sombra. Ele te cobrirá com suas penas, e debaixo das suas asas estarás seguro. A sua verdade é escudo e broquel. Pois assim me sinto, debaixo de tuas asas, protegido, guardado, amado. É esse sentimento que quero trazer para este momento de proteção. Que me sinta seguro e aquecido sob as penas das suas asas. E que prevaleça a justiça na minha vida. A verdade se faça presente e seja a minha defesa. A minha defesa e proteção é a verdade e a justiça. O Senhor, que é o justo juiz, defende minhas causas e impede que seja injustiçado, desonrado e desrespeitado. Não temerás espanto noturno, nem seta que voe de dia, nenhuma treva, nenhuma escuridão fará abalo na minha vida. A luz de Cristo ilumina a escuridão que possa me rondar e existir na minha vida. A luz de Cristo ilumina os caminhos para a minha vida, minha família, meu trabalho, minha saúde, minhas finanças, minha mente. Onde faço abrigo é um local de segurança e repouso. A escuridão não encontra morada sob a luz de Cristo. Que os perigos da vida não tenham a mim como um alvo. Todas as formas de violências, perigos, perturbações, influências negativas não me acertem, não me atinjam e nem me ofereçam perigo algum. Nem peste que ande na escuridão, nem mortandade que assole ao meio-dia. Não temo tramas nem planos contrários a mim. Os que maquinam para me atingir não terão sucesso, pois reafirmo, eu confio em Deus.

Fortaleça a minha saúde, para que eu possa seguir de pé, lutando e batalhando a minha vida, o meu caminho. Para isso, a saúde é essencial. Com a tua proteção, poderei seguir em frente fortalecido, não sendo tocado por nenhuma enfermidade grave, que me impeça de alcançar as grandes coisas que tens preparado para mim e que só o Senhor é conhecedor. 1.000 cairão ao teu lado e 10.000 à tua direita, mas tu não serás atingido. Me invada com teu Espírito Santo, que eu seja digno de ser morada do teu Espírito Santo. O Senhor é todo-poderoso e habita em mim. Nada nem ninguém pode me tocar. Passo pelo fogo, passo pela água, passo pela tormenta e sigo o meu caminho, pois nunca estou só. A minha fé é a minha proteção diante de todas as maldades e perigos do mundo. A minha fé é a minha fortaleza. E aonde quer que eu esteja, estarei com a presença do teu Santo Espírito comigo, a me guiar, a me inspirar, a me iluminar. Somente com teus olhos olharás e verás a recompensa dos ímpios. Eu espero em ti, meu Senhor, e não compactuo com atos de impiedade. Que cada um colha a recompensa de acordo com seus atos, e que cada vez mais minhas atitudes me aproximem de ti. Aqueles que praticam o mal vão encontrar o que tanto buscam, mas eu não estarei envolvido com eles. Porque tu, ó Senhor, és o meu refúgio. O Altíssimo é a tua habitação. Nenhum mal te sucederá, nem praga alguma chegará à tua tenda. Mergulhado no teu Santo Espírito, eu estou totalmente entregue à tua graça. O Senhor habita em mim e eu habito em teu Espírito. Que nessa temporária passagem aqui na terra, eu tenha meus passos guiados e guardados por ti e por todos do teu reino de amor. Porque aos anjos dará ordem a teu respeito para te guardarem em todos os teus caminhos. São eles do teu reino que me guardam, obedecendo suas ordens expressas. Eles obedecem suas determinações e eu as vejo sendo cumpridas em minha vida. No meu caminhar, no meu pensar, no meu repousar, tudo está protegido e guardado por teus anjos. Eles te sustentarão nas suas mãos, para que não tropeces com o teu pé em pedra. Me guiam e me guardam, companheiros de jornada, amando do Deus Todo-Poderoso. Eu não cairei, não tropeçarei, porque sou amparado e guardado como algo valioso aos teus olhos. Pisarás o leão e a áspide, calcarás aos pés o filho do leão e a serpente. Nenhum inimigo prevalecerá, nenhum mal alcançará sucesso, nenhuma armadilha terá êxito contra mim. Se inimigos vêm de encontro a mim, é na tua autoridade que posso confiar. Nós somos feitos à tua imagem e semelhança e seguimos os teus ensinamentos. Na autoridade dada no nome do Senhor Jesus Cristo, inimigo algum prevalecerá. Pois que tão encarecidamente me amou,

0: também eu o livrarei. Pô-lo-ei num alto retiro, porque conheceu o meu nome. Ele me invocará e eu lhe responderei. Estarei com ele na angústia. Livrá-lo-ei e o glorificarei. Isso é promessa de vida que o Senhor nos faz. Meu Pai, resposta das minhas orações. É o Senhor quem afirma que me livrará e me guardará, que estará comigo nos momentos difíceis e irá me proteger, me ajudar a superar as adversidades da vida. E eu darei glórias ao seu santo e poderoso nome. Descanso totalmente entregue em tuas mãos, com a confiança de que estou guardado e protegido, e de que a cada novo dia não passarei só por tudo novamente. O Senhor estará comigo e eu estarei em ti. Obrigado, Senhor.
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2: 11:42.

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1: Meia-noite. 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
2: Há algum tempo atrás, numa escola infantil, prezinho, irrompeu um incêndio violento. Incêndio pavoroso que cercou aquela escolinha. Mas a escola havia sido evacuada a tempo. Porém, uma criança que estava no banheiro foi esquecida lá dentro. Um menininho de 5 anos. E o pai deste menino, desesperado, do lado de fora, perguntando para as professoras: cadê meu filho? Cadê meu filho? E naquela correria, e procura daqui,

procura de lá. Cadê meu filho? E este pai apavorado. Deve estar ali, deve estar ali. Eu não vi, eu não vi. Este pai apavorado. E ele viu que o filho dele não estava lá fora, mas estava lá dentro. E este pai, sentindo que o filho estava lá dentro, ficou desesperado, vendo as chamas ardendo, crepitando, a casa sendo consumida. De repente, este pai escuta a voz do seu filhinho, gritando: papai, o senhor não vem me salvar. Papai, o senhor não vem me salvar. Socorro, papai. Este pai não pensou duas vezes. Pegou um pano, molhou correndo na torneira e entrou dentro da casa. E o filhinho continuava gritando: papai, venha me salvar. E ele entrou com aquele pano molhado, uma espécie de um cobertor molhado. E ele entrou rapidamente, avançou pelas chamas. Ele sentiu o cabelo dele chamuscando, queimando, cheirando queimado. Ele não conseguia respirar, aquele calor que entrava pelo pulmão. Mas ele só pensava numa coisa: salvar o seu filho. E ele foi entrando, a roupa dele começou a pegar fogo, mas ele não prestava atenção, porque ele só queria salvar o seu filho, até que encontrou o menininho, que estava ainda num local onde não ardia a chama. Ele envolveu o filho no cobertor molhado e saiu correndo de dentro da casa, que desabava. Quando ele chegou lá fora, alguém pegou o filhinho dele nos braços, e a roupa dele queimava, o corpo dele queimava. Chegou neste momento a ambulância, colocaram o pai dentro, mas não deu tempo nem de chegar no hospital. Morreu no caminho. Um fato triste, verdadeiro, que mostra o amor de um pai pelo filho, capaz de fazer sacrifícios e dar a sua própria vida. Você é como aquela criança rodeada pelas chamas. Cada vez o fogo se aproxima mais. O perigo, a morte. Porém, o teu pai, Deus, tem visto você no meio de tanto sofrimento. E ele diz: quando tu passares pelo fogo, eu estarei contigo. Mas Deus, vendo que havia um fogo eterno te cercando, um fogo eterno pronto para te consumir, para te devorar, ele tomou a forma de homem. E na forma de homem, ele invadiu o inferno. E você que estava ali gritando: pai, o senhor não vem me salvar. Pai, o senhor não vem me salvar. Você viu quando o Senhor Jesus, enfrentando o perigo, enfrentando a morte, ele mesmo padecendo, seu corpo sendo flagelado, e ele vem e te envolve, não num cobertor molhado, mas no seu manto sagrado, no manto do amor. E ele cobriu você com seu sangue precioso e te conduziu no meio das chamas do inferno. Quando passares pelo fogo, eu estarei contigo, diz o Senhor. E ele te levou para um lugar seguro. Mas apesar de tanto

O sacrifício, ele morreu, deu a vida para te salvar. Isaías, porém, diz o seguinte: o trabalho da sua alma ele verá e ficará satisfeito. Jesus morreu por você, deu a vida por você, impediu que você morresse, sacrificou a sua vida. Por isso diz a palavra que Deus, o Pai, o exaltou soberanamente e lhe deu um nome que está acima de todo nome, para que diante do nome de Jesus se dobrem os joelhos de todos que estão em cima nos céus e na terra e até debaixo da terra, e toda língua confesse que Jesus Cristo é o Senhor, para a glória de Deus Pai. Eu não quero que você lamente a morte de Jesus, porque ele não está morto. Jesus Cristo ressuscitou e um dia você vai vê-lo face a face. Sim, um dia você vai ver e contemplar o Deus Salvador.

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2: 00:09.
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sabe, chega um momento na sua vida que você precisa fazer essa escolha.

escola nessa noite.

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1: Meia-noite 31.

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1: Uma hora.

Salmo 14 diz assim: diz o insensato no seu coração: não há Deus, não existe Deus. Corrompem-se e praticam a abominação. É a tua palavra, Senhor, e a tua palavra é a verdade. Por isso fala conosco aqui nesta manhã e glorifica o teu nome. Quem entrou aqui enfermo, Senhor, saia curado. Quem entrou abatido, possa sair daqui com a cabeça erguida. Quem entrou aqui precisando de uma resposta, que essa resposta venha para o seu coração, em nome de Jesus Cristo. Amém. Então diz o texto, olha: diz o insensato no seu coração: não há Deus. E por que ele diz isso? Porque ele pensa assim, porque a pessoa pensa dessa maneira, então começam a acontecer as consequências. Diz o insensato: Deus não existe. Então começam os problemas. O primeiro, olha: corrompem-se e praticam abominação. Eles se corrompem. A pessoa que não crê em Deus, facilmente ela é corrompida. É a primeira consequência. Às vezes você se escandaliza aí, olha, com tantas coisas que acontecem no governo, tantas coisas que acontecem. Às vezes você sofre injustiça, você ajuda alguém, aquela pessoa, ao contrário de lhe retribuir, ela não lhe respeita, ela não o valoriza. Olha aqui, olha: diz o insensato no seu coração: não há Deus.

não existe Deus. Então aquela pessoa se corrompe, sua mente é corrompida, suas atitudes são atitudes de pessoas que não estão em comunhão com Deus. Diz o insensato, por isso que a pessoa é insensata, corrompem-se. E aí vem o texto seguinte: praticam abominação. O que é abominação? É alguma coisa própria de um louco, alguma coisa própria de uma pessoa que não raciocina. É uma pessoa que comete um ato que você se pergunta e diz: será que é possível alguém fazer isso? Será que uma pessoa com a mente sã faria isso? É um filho psiquiatra que mata o pai na Bahia. Você fala, mas uma pessoa não pode fazer isso. Professor universitário. Um homem matar o próprio pai, atirar no pai. Um pai relacionar-se com uma filha. São coisas que não cabem na mente de uma pessoa normal. Você fica se perguntando, por que a pessoa faz isso? Então, os atos insanos, olha, diz um insensato, o louco, não existe Deus. Então, aquela pessoa que não crê em Deus, ele se corrompe facilmente e começa a praticar abominação. Aí você vê as pessoas agindo, e faz um filme pornográfico, e põe lá animais no filme, você diz, mas como pode? É porque a pessoa não tem temor de Deus. Ela não crê que Deus existe, então ela não mede as consequências, ela vai vivendo. Esse é um drama, o maior drama da sociedade, não crer em Deus. O temor do Senhor é o princípio da sabedoria. Então nós temos temor de Deus. Muitos aqui, muitas vezes tinham fraquezas, mas você não pode obedecer às fraquezas, porque você tem um Deus. Você ama o Senhor, eu amo a Deus. Eu não posso fazer tudo que minha carne pede. Eu não posso fazer tudo que os outros fazem, porque eu sei que existe Deus. Existe Deus, então eu não quero me corromper e não quero fazer abominação. E muitos aqui hoje, olha, estão sofrendo consequências terríveis porque eles confiam em Deus. Quantos não se venderam na sua empresa? Nós temos um irmão aqui na igreja que é pobre, que não tem carro, que é uma pessoa que trabalhador, batalhador, e ele ocupa uma função numa empresa federal, que é a empresa, a função de comprador. Ele é o comprador daquela unidade federal. E o diretor dele disse: olha, você tem que gastar esse dinheiro. Nós temos que gastar esse dinheiro, porque senão o governo para de mandar. Se vire e gaste o dinheiro, porque senão no ano que vem nós vamos receber menos verbas. Se vire e gaste. Em outras palavras, o que o diretor está dizendo? Vamos comprar muito e vamos mandar as necessidades para lá e falar que o orçamento não dá. Se vire, fale comigo. E essa pessoa é uma pessoa que não tem nem carro, fica com um carro emprestado. E ele ocupou uma posição que muitos queriam ocupar. E ele ali, olha, permaneceu firme, inabalável, não se corrompeu, nunca se vendeu. Muitos vendedores iam lá e diziam para ele: compra e eu aumento o preço, eu vou superfaturar e nós vamos, e eu repasso para você a parte do lucro. Mas ele não aceitou. Preferível andar a pé, porque ele crê em Deus. Quando nós cremos em Deus, muitas vezes as lutas são grandes. Daniel, ele creu em Deus. Ele não se curvou diante de uma imagem de escultura. Sadraque, Mesaque, Abdenego, era muito cômodo para esses moços. Era muito simples, ah, todo mundo está ajoelhado, vamos ajoelhar também. Depois a gente levanta e Deus entende, Deus conhece as fraquezas. Mas não, eles se mantiveram firmes, porque eles acreditavam em Deus. Você está vendo como que acredita em Deus? Está vendo a importância de acreditar em Deus? A minha experiência com respeito a isso é muito forte. Eu era um garoto, toda vez que eu passo na rua Jacuí, no bairro Ipiranga, eu era jornaleiro. E eu sempre acreditei em Deus, ainda que eu não o obedecesse
na minha juventude, porque eu não conhecia, eu adorava a Deus. Eu vim me converter com 19 anos, mas eu sempre tive temor de Deus. Sempre eu pensava nas coisas de Deus. Eu me lembro uma vez que eu entregava os jornais na rua Jacuí. Eu começava no Colégio Santa Maria e terminava lá na garagem do ônibus Ipiranga. Não existia a Avenida Cristiano Machado. Eu me lembro uma vez que eu entreguei os jornais durante a semana e eu passava para receber. E uma mulher disse, quando eu falei para ela que ela tinha que pagar os jornais, o marido dela já estava acertando comigo, e eram, parece, 6 jornais, e ela disse, são 5, menino ladrão. Eu disse, não, eu não estou roubando. Ela disse, você é ladrão, você põe 5 jornais e cobra 6, e meu marido é muito bobo de estar te pagando, eu um garoto, olha. E eu saí dali sem receber os jornais. Eu falei, não quero receber então nenhum. Eu sabia que Deus, ele existe. E se uma pessoa faz isso com a gente sem ter certeza, você é acusado de ladrão. Isso foi uma coisa que marcou na minha vida. Na verdade, Deus transformou aquilo numa situação de vitória mais tarde. E uma outra vez que eu estava brincando com uma criança, uma menina, e brincava com a criancinha, olha, como Deus existe. E você, eu brincando com a menina, fazendo, brincando, sempre gostei de crianças. E uma mulher falou, olha, ele está ensinando a menina a falar palavrões, uma garotinha, eu nunca, jamais faria isso. E a mãe da menina veio, tirou a menina do meu colo e me chamou de tudo enquanto é nome. E eu falando com a pessoa que eu não falei. Mais tarde Deus pôde mostrar tudo isso e a pessoa ficou envergonhada. Quando você crê em Deus, você sofre as consequências muitas vezes, mas no momento certo Deus vai te levantar e vai te exaltar e vai te honrar. Então olha, nós não somos insensatos, nós estamos passando muitas lutas. Um outro irmão aqui da igreja, servo de Deus, que passa muitas lutas financeiras, dedicou sua vida aí para o trabalho, e lá no banco onde ele trabalhava todos se corrompiam. Uma pessoa depositava o dinheiro e, ao contrário dos gerentes aplicarem o dinheiro no banco, eles pegavam aquele dinheiro e emprestavam a juros altíssimos. E ele estava ali, ele disse, eu não concordo com isso, eu não vou fazer agiotagem dentro do banco. E ele ficou o único na contramão, ou melhor, na mão certa, e os outros na contramão. E com isso ele foi mandado embora. Passou necessidades, porque não é fácil arranjar uma posição de gerente de banco depois que uma pessoa perde essa posição. Mas é melhor não se corromper do que tomar alguma atitude louca. É melhor não se corromper do que ser um juiz como o juiz Nicolau, que não tem paz, que não pode sair para comer uma pizza. É melhor do que um Nader, Sérgio Naia, né? Naia, lá do Rio de Janeiro, está doente. Alguém se assentou um dia desse e foi hospedar-se em um hotel em Brasília, e ficou, me parece o pastor Elianer, ficou lá e viu o homem, outrora forte, outrora vistoso, agora um homem cadavérico, doente, oprimido. Então olha, diz o insensato no seu coração, não existe Deus. Uma pessoa que fala isso é louca. Uma pessoa que fala isso começa a tomar atitudes, ou pelo menos ela está abrindo brechas na vida para que ela seja corrompida, para que ela cometa abominações. E diz o texto, olha, já não há quem faça o bem. A maldade começa a fazer parte da nossa vida se nós não acreditamos em Deus. Essa é a terceira consequência. Olha, a quarta consequência é, já não há quem entenda. Começam as loucuras, atos de loucura, atos na vida que só oprimem, que não trazem vida, que trazem desgosto. A quinta consequência, por não crer em Deus, não há quem busque a Deus. Não há quem busque a Deus. Começa a pessoa se apegar à idolatria. Ela procura alguma coisa para ocupar o lugar de Deus.

ela se entrega muitas vezes ao trabalho, mergulha no trabalho, começa a idolatrar no emprego, começa a idolatrar alguma coisa material. Por quê? Porque ela não busca a Deus, ela não tem consciência de Deus, não se curva diante de Deus, então acaba se curvando diante de alguma coisa. A sexta consequência: todos se extraviaram e juntamente se corromperam. Não há quem faça o bem, não há nenhum sequer. Então, nenhum sequer. A família inteira sem Deus. Se um chefe de família não crê em Deus, na família toda, olha, não há nenhum sequer. Aquela família se torna uma família de ateus, uma família que não tem temor de Deus, e juntamente se corrompem. Todos se extraviaram e juntamente se corromperam. Não há quem faça o bem, não há nenhum sequer. Porque a geração daquela pessoa é uma geração sem Deus. Não há ninguém que fale de Deus, não há ninguém que busque a Deus na família. Todos começam a se interessar somente por conquistas materiais. Não há tempo para Deus na família. E isso é alguma coisa que nós vemos. A sétima consequência: todos os obreiros, versículo 4. Acaso não entendem todos os obreiros da iniquidade que devoram o meu povo como quem come pão, porque não invocam a Deus? Os líderes religiosos se tornam pessoas interesseiras. Deus não pode agir, não chama pessoas para o ministério. O ministério passa a ser uma oportunidade, um bico. O ministério passa a ser oportunismo, religiosidade. Vocês estão vendo aí estes escândalos que estão acontecendo, homens religiosos com pedofilia. Isso é uma coisa nojenta, uma coisa que realmente causa repugnância, né? Um adolescente daqui, um jovem, eu estava exatamente lá nos Estados Unidos nesses dias em que isso está em total evidência, e aqueles homens feios, oprimidos. Imagine você olhar, você que um dia foi para um seminário como aqueles jovens foram, juvenis, meninos de 15 anos foram para estudar no seminário, para os colégios internos, até com o desejo de um dia se tornarem padres, e agora eles são abusados lá dentro. E eles vêm, eu vi a palavra de um moço com 40 e poucos anos. Ele disse que ele teve nojo dele quando ele viu aquele homem, aquele sacerdote com quase 80 anos. Ele sabia que aquela pessoa abusou dele, ele teve desejo de matar. Uma família chegou ao ponto de atirar num daqueles sacerdotes pela revolta. Um rapaz de mais ou menos uns 25 anos também estava chorando. Ele disse: eu, a qualquer momento eu vou dar um tiro na minha cabeça. Então aqui está o texto, olha: todos se tornam obreiros da iniquidade, que devoram o meu povo como quem come pão, porque não invocam o meu nome. Versículo 4. Se essa igreja deixar de acreditar em Deus, se nós deixarmos de acreditar em Deus, a corrupção entra aqui na igreja. E as pessoas começam a olhar para nós, os pastores, e não veem em nós temor de Deus, não veem em nós santidade. Eles dizem: ah, os pastores da igreja não levam Deus a sério. Os pastores da igreja são todos carnais, brigam lá, fazem tudo o que tinham que fazer, depois sobe no púlpito e fica pondo a mão na cabeça dos outros. Nós também vamos ser assim. Eles não têm temor de Deus. Está escrito aqui, olha: os obreiros se tornam obreiros da iniquidade. Não há respeito para com Deus. Uma pessoa vem contar um problema, daí a pouco está na cama com aquele que ouviu o conselho. Briga-se, contenda, confusão, prostituição, adultério, e vem aqui para o púlpito e prega a mesma coisa. Obreiros da iniquidade. A falta de temor de Deus, ela corrompe a igreja, destrói a igreja, destrói a nossa vida, destrói o ministério. Olha, nós nos tornamos obreiros da iniquidade, obreiros de maldição. Não tem efeito algum. Você vê uma pessoa falar sem comunhão com Deus, ele sai dali, vai para a internet, vai para a pornografia,

sai de férias, não leva uma Bíblia. Obreiros da iniquidade, olha. Não querem nem ouvir falar de Deus. Fazem do ministério uma profissão. Está aqui, olha, tudo como consequência por uma pessoa não crer em Deus. Por isso a palavra de Deus diz que é necessário que nós, que cremos em Deus, nós nos aproximemos dele, crendo verdadeiramente que ele existe. Você tem que crer em Deus, pedir a Deus muita fé, pedir a Deus para o seu coração ser revestido de fé. Olha o que acontece, o versículo 5, que é a oitava consequência por alguém não crer em Deus: tomar-se-ão de grande pavor. Tomar-se-ão de grande pavor, porque Deus está com a geração dos justos. Começa uma geração de medrosos. As pessoas começam a confiar mais no cadeado, mais no seguro de vida, começa a confiar mais nas câmeras digitais, começam a confiar mais, olha aqui, olha, nos homens, nos seguranças, do que em Deus. Olha o texto, irmãos, é muito claro, olha: tomar-se-ão de grande pavor, porque Deus não está com a geração das pessoas que não creem nele. O medo começa a dominar a família. Menino com medo de assombração, medo de elevador, medo de avião, medo de subir em prédio, uma geração de medrosos. Menino com medo disso, medo daquilo, correndo para o quarto, porque Deus, ele vê que não houve um sacerdote na família, uma pessoa que crê. Eu estou dizendo, quando isso se torna doentio, não estou dizendo natural, uma criança: mãe, estou com medo que assistir um filme, estou com medo que morreu uma avó, porque morreu um parente, e naqueles dias a pessoa ficar com medo, a criança ficar com medo. Isso está dentro do mundo natural. Eu estou dizendo aquelas pessoas que ficam com medo para sempre, medo, tomando remédio para isso, medo para aquilo outro, medo disso, medo daquilo. Olha o que diz o texto, olha: tomar-se-ão de grande pavor, porque Deus, ele está com a linhagem dos justos. Então não podemos dizer que nós não cremos em Deus. Ah, Deus, parece que o Senhor não existe. Ah, Deus, puxa, eu sirvo ao Senhor, te adoro, te amo, dou oferta, dou dízimos, e as coisas para mim não melhoram, Deus. Será que o Senhor existe? Olha, as consequências começam. Olha. Não duvide. A Bíblia diz que a pessoa que duvida, ela é semelhante à onda do mar. Não pense que receberá alguma coisa do Senhor aquela pessoa que duvida. Um dia está em cima, as coisas estão bem, ela está em cima e dando glória a Deus. Num dia vem uma provação, vem uma morte, vem uma aflição: ah, Deus existe nada. Se Deus existisse, ele iria deixar acontecer isso? E aí vem a nona consequência. Versículo 6: meteis a ridículo o conselho dos humildes, mas o Senhor é o seu refúgio. O orgulho, olha: meteis a ridículo o conselho dos humildes. Quando alguém vai falar de Deus, quando alguém vai dizer: volte-se para Deus, recolha-se novamente em um quarto e busque a Deus, que Deus o quê? Deus está nem aí. Céu, céu é o da boca da onça. Céu, céu é para trouxa igual você, olha, para bobo. Céu, olha que eles começam a ridicularizar os que se humilham diante de Deus, as pessoas. E aí vem a consequência final: tomara de Sião viesse já a salvação de Israel. Quando o Senhor restaurar a sorte do seu povo, então exultará Jacó e Israel se alegrará. Estas pessoas que não creem em Deus irão para o inferno. E nós que cremos em Deus, que obedecemos a Deus, nós vamos ter a nossa vida restaurada, seremos salvos para sempre, e tudo isso vai ficar para trás. Você pode aplaudir o Senhor, olha aí. Tomara de Sião viesse já a salvação de Israel.

crer em Deus. Olha, agora eu vou ler o Salmo e você vai entender agora o que está aqui, é uma palavra revelada de Deus. Diz o insensato no seu coração: não há Deus, Deus não existe. Corrompem-se como consequência e praticam abominação. Já não há quem faça o bem. Do céu, porém, olha o Senhor para os filhos dos homens, para ver se há quem entenda, se há quem busque a Deus. Todos se extraviaram e juntamente se corromperam. Não há quem faça o bem, não há nenhum sequer. Acaso não entendem, não conseguem compreender todos os obreiros da iniquidade que devoram o meu povo como quem come pão, que não invocam ao Senhor? Tomar-se-ão de grande pavor, porque Deus está com a linhagem do justo. Meteis a ridículo o conselho dos humildes, mas o Senhor é o seu refúgio. Tomara de Sião viesse já a salvação de Israel. Quando o Senhor restaurar a sorte do seu povo, então exultará Jacó e Israel se alegrará. O Israel de Deus, eu e você, nós vamos curvar nossa fronte, vamos orar ao Senhor, pedir que o ministério de louvor venha aqui à frente. A essência és tu. Creia em Deus, amado. É a maior riqueza de um homem, é a maior riqueza de uma mulher, é a maior riqueza que um filho vê na mãe, no pai. Ele diz: mamãe, ore por mim, eu vou fazer o vestibular, mãe. Ore por mim, peça a Deus para me iluminar, mãe. Olha que coisa bonita, herança. Herança. Um dia uma pessoa passando perto do prédio ali, da sede, há muitos anos atrás, e nós queríamos comprar aquele lote onde tem os encontros de casais, o lote da esquina, na sede. Aquele lote da esquina não era da igreja, onde está construído. E ali ia ser feito um prédio. Eu procurei então o Luciano, dono dos terrenos, e eu conversei com uma pessoa e disse: olha, será que vocês podem financiar esse lote para a igreja? É para a igreja. Falei todo alegre, todo feliz: vocês podem? O lote valia tipo 50 mil. Será que a gente pode pagar 500 por mês? Falei assim toda hora, pensando que ele fosse falar: lógico, pode. Falei: a gente pode pagar uns 500 por mês. É para a igreja, nós vamos fazer uma obra aqui. Porque graças a Deus, Deus abençoou o Luciano, ele é dono de tantos terrenos. O que é que custa um lote? Graças a Deus. O sujeito que trabalhava com o Luciano falou: graças a Deus não, graças a Ele. Foi não, graças a Deus, porque Deus é dono de toda a terra e Ele tem as... Graças a Deus não, graças a Ele. Tudo que eu consigo é graças a mim, o sujeito falou. Eu fiquei meio atônito. Ele disse: o meu Deus é o meu braço, o meu Deus é o meu trabalho. Quem tem dinheiro tem Deus, quem não tem dinheiro não tem Deus. O meu Deus sou eu sou Deus. Falei: então já vi que não vai vender o lote. Ele que é Deus. E pensando comigo, falei: não vou nem falar nada. Graças a Deus compramos o lote sem a mínima misericórdia deles. Confiei em Deus. Um dia eu perguntei, porque ele passava sempre, estava começando esse loteamento, eu passei e perguntei: cadê aquele moço que trabalhava com o Luciano, lá da Faial? Aquele que passava aqui com as plantas nas mãos, com os projetos, sempre com os engenheiros, cadê ele? Estou a fim de falar de Jesus para ele. Você não sabe, não? Não. Ele está com câncer, está definhado, câncer na garganta. Está podre, pastor. Está num quarto. Eu falei: puxa vida, eu quero visitá-lo. Onde que ele está? Ele falou: se eu não aguento. Ele está num hospital aí, desse canceroso aí. Mas era um homem orgulhoso, nariz empinado. O meu Deus sou eu. Deus.

sou Deus. Cadê o homem? Cadê o homem? Eu falei, você pega o endereço para mim, eu vou lá. Porque um dia ele, conversei com ele e tal e tal. Terça-feira, quarta-feira eu dou ao senhor. Eu não encontrei mais a pessoa. Daí um mês eu falei, você não ficou de me dar o endereço? Eu disse, ele já morreu, pastor. Ele já morreu. Ele morreu. Deve ser uma morte terrível, né, irmãos? Câncer na garganta, deve ser. Que Deus nos livre. Que Deus nos livre. Que Deus é esse? Que Deus é esse? Graças a Deus. Graças a Deus, porque nós cremos que existe um Deus. Graças a Deus, porque eu creio em Deus. É o maior tesouro da minha vida. O maior tesouro é eu crer em Deus. O maior tesouro é saber que nós obedecemos a Deus. Pelo menos lutamos para obedecê-lo. Pelo menos nós não queremos magoá-lo. E eu imagino Deus olhando da sua glória. Nós nesse culto aqui, muitos com dívidas, nós com tantos problemas, tantas coisas por resolver amanhã. E Deus olhar e dizer, eu não vou destruir a terra, porque lá embaixo tem um povo que crê em mim e que aguarda a minha redenção. Foi isso que Davi disse a Deus, tomara que o Senhor volte depressa e me arranque desse ambiente, Senhor, desse ambiente tão terrível, de pessoas tão terríveis que não creem no Senhor. Quando o primeiro astronauta pisou na lua, gente, ele estava acostumado a ver a lua pequena lá em cima. E um dia ele pisou na lua e houve uma inversão na mente dele. É como se ele estivesse de cabeça para baixo. Ele estava agora na lua e ele olhou e viu a terra, e viu o mar, e viu a nação dele, e viu o continente, e viu os oceanos. Ele disse, o povo está de cabeça para baixo. Deus existe. Glória a Deus. Glória a Deus. Glória a Deus. Nós ficamos de cabeça para baixo e nem sentimos, irmão. Nós rodamos e nem sentimos. Você sobe no avião um pouquinho, o avião 8 mil pés, 10 mil pés. O comandante diz, você está a 10 mil pés, 20 mil pés. E você olha e você vê o mundo redondo. Glória a Deus.

existe. Deus existe, pode crer. Nenhuma vírgula caiu, irmão. Tudo que ele falou na sua palavra se cumpriu. Deus existe. Deus existe. O resto é vaidade, irmãos. Repetir aquela canção.

sabe, irmãos, quando Tomé pôs a sua mão, seu dedo nas feridas de Jesus.

Aí Tomé disse: agora eu creio. Eu sei, Paulinho, ele disse: agora eu creio. Eu creio que o Senhor esteve naquela cruz e o Senhor ressuscitou. Agora eu creio. E se ajoelhou e se prostrou aos pés de Jesus e chamou Jesus de Senhor meu e Deus meu. Jesus falou: olha, Tomé, eu não estou vendo vantagem alguma. Só depois que você pôs o dedo na minha ferida, na marca dos cravos, é que você crê. Qual vantagem? Qual vantagem? Foi preciso eu deixar que você tocasse na minha ferida para você crer. Queria te dizer, Tomé, bem-aventurado, feliz é quem não precisou ver as feridas, é quem não precisou ver a marca dos cravos. E acredita em mim. Bem-aventurado, feliz quem não precisou ver o que você vê e crê em mim. Por isso eu queria pedir à igreja se colocar em pé. E quem sabe você entrou aqui pela primeira vez nesta manhã. Quem sabe existe alguém que entrou aqui porque alguém te convidou e você veio. E você me escuta falando isso. E você sabe que Deus está falando com você através da minha simples vida, através do louvor e desse ambiente. E nessa manhã você quer abrir a porta do seu coração, abrir a maçaneta, tocar na maçaneta que só é possível do lado de dentro ser aberta, esta porta. Pois a maçaneta não está do lado de fora. Quem sabe tem alguém aqui que está afastado dos caminhos de Deus, se decepcionou com alguém, com algum irmão, ou talvez os prazeres, alguma coisa te afastou dos caminhos de Deus. E nessa manhã seu coração arde e você sabe que Deus está te chamando. Você veio aqui. Eu queria orar com você. Eu queria que esses conselheiros orassem com você. Que você saísse daqui renovado, curado, ungido por Deus, no óleo, uma nova vida, uma nova visão. E queria também falar com a igreja. Ontem, quando eu me levantei, ontem não, sexta-feira, eu estava em São Paulo, dormindo num quarto na casa do pastor. E eu, cansado, nós fomos dormir perto de 1 hora da manhã na quinta-feira à noite, um dia estafante. E lá para 5 horas da manhã, 6 horas da manhã, eu acordei e o Senhor me disse nesse salmo. Eu comecei a ler esse salmo, Salmo 14, e Deus falou comigo: diga para eles que eu existo. E hoje pela manhã eu não iria pregar. Não era eu quem iria pregar. Quando eu estava lá no quarto, eu não sabia que eu iria pregar e que dia eu falaria isso com vocês. Mas ontem à noite eu fiquei sabendo que eu não iria pregar. Então eu estou te entregando uma palavra revelada Deus mandou te entregar. Não é um sermão que eu estou pregando porque não tinha outro pregador. Foi Deus que moveu para que eu falasse com você isso aqui. Diz o insensato no seu coração: não existe Deus. Por isso eles se corrompem e praticam abominação. Mas diz o sábio: Deus existe. E Ele é galardoador de todos que o buscam. Você quer entregar sua vida nas mãos de Jesus hoje? Você quer reconciliar-se com Jesus hoje? Você quer pedir a Deus uma fé inabalável no seu coração, ao ponto de você ser uma pessoa completamente diferente? Você sente que

essa palavra é para você. Pastor, pastor, estou me tornando muito materialista, muito frio. E eu quero uma renovação na minha vida nessa manhã. Sai do seu lugar e vem aqui no altar. Todos vocês que desejam, aleluias, venha. Se preciso for, irmão, no domingo você vai 5, 10 vezes no altar. Todo apelo que tiver se encaixa com você, não tenha vergonha nem timidez. Vai, vai no altar.

nós estarmos aqui no altar. Você tem que compreender quando é uma palavra revelada, uma palavra profética para a igreja, para que você não peque, para que você não saia dos caminhos do Senhor, para que seu coração se fortaleça. Então, esse é um momento que nós deveremos estar aqui no altar, falando: Deus, nós cremos no Senhor. Eu não quero perder o Senhor de vista. Quando eu estiver, Senhor Deus, no meu trabalho, quando eu estiver, Senhor Deus, fechando as minhas finanças, quando eu estiver assistindo a televisão, quando eu estiver na frente de um computador, eu não quero esquecer que o Senhor está comigo, que o Senhor habita na minha vida. Quando eu estiver longe da minha esposa, quando eu estiver longe dos meus filhos, quando eu estiver longe do meu esposo, eu não quero, Senhor Deus, perder o Senhor, mas eu quero que o temor do Senhor esteja sobre a minha vida, sobre o meu coração, na minha alma, no meu espírito. Que o temor do Senhor venha sobre a minha vida, nas minhas entranhas, para que, Senhor, eu não esqueça que o Senhor existe, que o Senhor é Deus, que o Senhor é um Deus que está presente, que o Senhor é o Deus que conhece todas as coisas. Não quero, Senhor Deus, perder o Senhor de vista. Se você quer receber esta oração, e se você quer falar com Deus: Deus, eu te reconheço. Quando estivermos orando, sai do seu lugar, vem aqui à frente, porque é uma palavra de Deus para o nosso coração. Deus, nós te agradecemos por essa palavra, Senhor. A palavra do Senhor para a nossa vida, Senhor. Talvez nós entramos aqui, Senhor Deus, querendo outras coisas, buscando outras coisas do Senhor, querendo outra palavra do Senhor para a nossa vida. Mas o Senhor fala para nós pararmos e levantarmos nossas mãos e falarmos que o Senhor existe, que o Senhor é Deus, que o Senhor está aqui neste lugar, que precisamos do temor do Senhor para vivermos nesta terra, Pai. E ouvimos isso nesta manhã. Bendito seja o Teu nome por isso, Senhor. Bendito seja o Teu nome, Pai, porque nós entendemos a Tua palavra, Senhor. Nós ouvimos e entendemos Tua palavra. Isto é maravilhoso, Espírito Santo de Deus. O Senhor está aqui. Por isso nós te adoramos, por isso nós te louvamos. Só temos que te falar graças a Deus por essa palavra, porque o Senhor é um Deus que nos ama. O Senhor é um Deus que se importa conosco. O Senhor é um Deus que se interessa com as nossas vidas. E o Senhor nos diz que o Senhor existe. O Senhor nos diz que precisamos do temor do Senhor. O Senhor nos diz que nós somos justos aqui nesta terra. O Senhor nos diz que nós faremos e fazemos a diferença nesta terra, Pai. Por isso, Senhor, contempla aqueles corações que sofrem hoje, Senhor, por causa do temor do Senhor, por causa das atitudes justas, por causa das palavras justas, por causa do olhar justo, por causa, Senhor Deus, da atitude justa. Sofrem hoje, Pai, mas o Senhor é aquele Deus que vê, o Senhor é Deus que contempla, o Senhor é aquele Deus que restaura, o Senhor é aquele Deus, Pai, que traz justiça. E por isso nós confiamos no Senhor, por isso nós não nos voltamos, Senhor Deus, para trás, mas confiadamente, Senhor, seguimos, Senhor Deus, este caminho, porque o Senhor é a nossa justiça. Sabemos que no momento certo o Senhor há de erguer, Pai, aquele que está hoje sofrendo, aquele que passa lutas hoje, porque, Senhor Deus, escolheu ao Senhor, optou pelo Senhor e está com o Senhor. Por isso, bendito seja o Teu nome, pela Tua palavra, Senhor Deus, que traz vida, Tua palavra que traz alegria, Tua palavra que edifica a nossa vida, Tua palavra, Senhor Deus, que faz, Senhor Deus, com que a nossa fé, Pai, seja aumentada e continuemos no Teu caminho. Bendito seja o Senhor para

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0: duas horas.
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0: Duas horas.

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1: 2:37.

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1: 2:41.

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1: 2:46.

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1: 2:57.

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1: Três horas.

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1: 3:24.
2: O Senhor é a nossa força. Declare comigo. Tu, Senhor. És a nossa força. O nosso cântico. A nossa alegria. Aplauda o Senhor. Aleluia. Aleluia.

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1: 3:35.

0: por isso, meu irmão.
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2: 3:42.

tem glória da glória. Quem reconhece que tudo é dele, adora ele. A Bíblia diz que Deus resiste o soberbo. Você sabia que tem muita gente que não é abençoada porque não está preparada para ser abençoada? Porque o Senhor conhece o coração. Tem gente que, se Deus abençoa, ele empina o nariz, ele sai pisando em todo mundo, ele se acha maior que todo mundo. Fala para quem está do seu lado assim: não é sobre você, não é sobre o seu dinheiro, não é sobre o seu título, não é sobre a sua posição, não é quão famoso você é. Sabe quem que a gente é sem Deus? A gente não é nada, a gente é um lixo, a gente é miserável. É a misericórdia dele sobre a nossa vida. A misericórdia dele é a causa de nós não sermos consumidos.

Satanás quer inflamar o seu coração com orgulho. Mas nessa noite, se você pode, no meio dessa multidão, jogue os dois braços para cima, estufa o seu peito e canta: Deus, nada é meu, é tudo teu, tudo vem de ti.

cante pra ele bem alto. 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Você pode cantar mais forte? Receba toda a glória, Deus. Solta sua voz bem alto e diga: é tudo teu. Vamos lá. 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
1: 4 e 8.

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2: 4:15.

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1: 4:26.
2: Aleluia! Bendito é o nome do Senhor! Ele é exaltado em toda a terra! A glória do Senhor enche este lugar! Como as águas cobrem o mar! Oh, aleluia! O Brasil vai tremer com o povo mais feliz da terra! Glória a Deus!

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2: Cinco e dois.

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1: Cinco e nove.

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5: 5:23.

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0: 5h56.
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4: Seis e cinco.
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6: Um pai e o seu filho tinham uma extraordinária habilidade para fazer as coisas. E os dois decidiram construir um lindo barco, um veleiro. E assim fizeram. Mas fizeram um veleiro tão lindo, tão bonito, um barco tão maravilhoso, que não havia pessoa que olhasse e não ficasse admirada. Até o pai e o seu filho ficavam felizes de ver aquela obra das suas mãos. E o barco ficava constantemente ali, no cais. Mas, numa certa ocasião, numa noite em que aquele pai e aquele filho estavam recolhidos dentro de casa, houve uma tempestade muito forte, um vento violento, e o mar se agitou e a vela foi inflada pelo vento e fez uma tal pressão contra aquela corda que prendia o barco que a corda se rompeu. E durante a noite, no meio da escuridão, aquele lindo veleiro foi arrastado para dentro do mar e desapareceu

No dia seguinte, quando aquele pai e aquele filho chegaram para ver como é que estava o barco depois da tempestade, notaram com tristeza que a corda havia se rompido e o barco desapareceu. Houve uma tristeza muito grande de ambos. E eles decidiram procurar aquele barco, mas nem que fosse necessário percorrer todos os mares da terra e todos os portos do mundo. E assim eles começaram a sua busca. E o pai então disse ao seu filho: meu filho, vai por este caminho e procura o barco perdido. E eu vou ficar esperando aqui a tua resposta. E o filho foi. Depois de um certo tempo, aquele filho achou o seu barco. O barco que ele e o seu pai construíram com suas próprias mãos, ele encontrou numa loja com uma placa de vende-se. Então, aquele filho ficou tão contente de ter encontrado o barco que ele tomou uma decisão. O barco era dele, lhe pertencia, mas havia se perdido e estava agora em poder do dono daquela loja. Mas para não discutir nem arrumar briga, e querendo agradar o seu pai, este filho entra na loja e pergunta: aquele barco, eu gostaria de comprá-lo. Qual o preço? Então foi posto um preço muito alto, um preço caríssimo, e o filho então, juntando tudo o que possuía, deu em pagamento daquele barco. Levou-o até o mar e preparou as velas e voltou pelo mar, pilotando aquele barco até se encontrar com seu pai, que ficou feliz demais de ver que o barco que ele havia construído, que ele e o filho haviam feito, estava de volta, aquele barco tão lindo. E o pai disse: meu filho, onde você achou? E o filho disse: pai, ele estava numa loja à venda, e para reavê-lo, eu o comprei e paguei muito caro. Me despojei de tudo, mas aqui está o nosso barco. E eu comprei, pai. Eu dei tudo que tinha, eu comprei. Porque eu sabia como este barco era importante para o senhor e quanto que ele lhe significava. E o pai disse: meu filho, como eu te amo. Você é o meu filho amado. E para me agradar, você fez este grande sacrifício. Muito obrigado, meu filho. Muito obrigado. Você é o meu filho amado. Você já entendeu a ilustração, não? Você já entendeu essa história? O barquinho dessa história é você. Criado pelo pai e pelo filho, o orgulho da criação divina. Mas quando as trevas chegaram, foi rompido o teu vínculo com o pai e o filho, e você foi arrastado.

arrastado pela tempestade da vida e se perdeu totalmente. E quem se perde se torna propriedade de quem o encontra. Você foi encontrado por Satanás, que tomou posse da tua vida e te manteve preso ali no seu domínio. A loja representa o domínio de Satanás. Do mesmo jeito que o filho não podia chegar lá e falar: esse barco é meu, daqui vou levar embora. Do mesmo jeito também, você só pode ser arrancado das mãos de Satanás por um preço. E o preço pago foi muito alto. O dono da loja disse para o filho: eu quero tanto pelo barco, e pôs um preço muito alto. Mas apesar do barco ser do filho, ele pagou o preço pedido, se despojou de tudo. Assim também fez o Senhor Jesus na tua vida. O Evangelho diz que haja entre nós o mesmo sentimento que houve em Cristo Jesus, que sendo rico, por amor de nós, ele se fez pobre. E o Senhor Jesus fez um grande sacrifício. Ele não te comprou de volta com prata, com ouro ou com qualquer coisa perecível, mas ele fez um grande sacrifício e te comprou com o sangue precioso do Cordeiro. E quando uma pessoa volta a ser propriedade do Senhor Jesus, então o Senhor Jesus governa a sua vida, dirige a sua vida, como aquele filho dirigiu o barco, levando de volta para o Pai. Assim também o Senhor Jesus vai te levar de volta para o Pai, porque o Filho de Deus sabe como você é precioso para Deus, como você é preciosa para Deus. E é com alegria que o Senhor Jesus está te comprando, te resgatando. E a partir daí, você passa a ser propriedade de Deus em dois motivos. Deus tem dois direitos sobre a tua vida. Você é propriedade de Deus duas vezes. Primeiro, pelo direito da criação. E segundo, porque Jesus te resgatou, te comprou com seu sangue precioso.

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4: 6:26.

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6: 6:44.

0: 6:49.
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3: Oito horas mais oito minutos.
4: Eu queria compartilhar com os irmãos uma palavra que eu queria levá-los a 1 Coríntios capítulo 15, 52. 1 Coríntios capítulo 15, verso 52. Lembraram os irmãos, eu não avisei, de manhã, domingo que vem, no culto da manhã nós vamos

Recebeu o missionário Caleb Mubarak, que foi missionário e já é há 8 anos no Oriente Médio e agora está no Norte da África. Ele é missionário de Jesus Cristo para evangelizar o Islã. Ele não tem sua foto publicada em lugar nenhum na internet. O trabalho que ele faz lá não é um trabalho de evangelização explícita. Ele tem uma atividade segunda que ele usa para evangelização. E eu conheci Caleb Mubarak numa ministração na Bahia, na semana retrasada. Jantamos juntos, passamos um bom momento juntos, tivemos uma identificação muito grande. Conheci o seu trabalho, ele é missionário da Junta de Missões Mundiais da Convenção Batista Brasileira. E eu o convidei para estar conosco no domingo que vem. Ele tinha outro compromisso, ele desmarcou o compromisso para estar com a gente. Deu prioridade à nossa igreja. Eu queria convidar toda a igreja para estar domingo de manhã. Você sabe que domingo de manhã tem que chegar cedo, não chegue às 10 horas, você não vai arrumar lugar para entrar. Eu queria muito que você ouvisse Caleb Mubarak. O testemunho desse jovem missionário, é um jovem, ele deve ter uns 40 anos, 40 e pouquinho, mas faz um trabalho tremendo. Você tem uma ideia, ele fala a língua do Oriente Médio fluentemente. Ele lê, ele conversa, ele se identifica com a cultura e é um negócio muito legal. Nós vamos recebê-lo no culto da manhã, domingo que vem, às 10 horas, ele vai estar ministrando a palavra aos nossos corações. De manhã nós temos aí homenagem aos professores, no horário da EBD, e no culto às 10 horas nós vamos receber Caleb Mubarak. Pedimos aos irmãos que não gravem, né, nada do que ele vai falar, muito menos tirar foto, colocar em Facebook, em site. A vida dele corre risco se isso acontece. Uma das coisas que nós conversamos, a gente estava jantando, ele falou: eu corro um risco grande quando eu venho ao Brasil, não é? É possível que alguém pense que é brincadeira, me fotografe, jogue no site, coloque lá, pastor. E a gente sabe que o que acontece aqui, eles estão vendo ao vivo lá, não é? Então é necessário que a gente respeite essa necessidade de não tirar foto, de não divulgar o que o Caleb vai fazer aqui. Amém? 1 Coríntios capítulo 15, versículo 52. Essa semana eu fui tomado por um profundo sentimento de gratidão a Deus por estar vivo. Num tempo que a gente vive com tanta indiferença e banalidade com relação ao valor da vida, estar vivo é um grande privilégio. Eu fui reportado nesse momento de gratidão pela vida a um episódio que aconteceu comigo. Você se lembra disso? Há uns 10 anos ou algo em torno disso, eu compartilhei com os irmãos. Eu estava de férias, janeiro, estava na região dos lagos e tinha uma feira de penduricalhos. Como é que é o nome daquela feira que vende? De artesanato, ela falou lá. Aí, feira de artesanato, e eu fui levado à feira de artesanato, dá para entender? 3 mulheres em casa, tu imagina, né, meu? Então tinha uma feira de artesanato em Iguaba Grande. Caiu um temporal, mas um temporal daqueles que a gente nunca tinha visto. Inundou a cidade, tudo. E a feira acontecia numa lona, diferente da nossa. Não era tão forte como a nossa, uma lona desmontável. Muita água caía dentro da feira. A gente, melhor a gente ir embora, porque vai encher a cidade. E nós saímos. Estávamos nós e mais um casal de amigos, ou dois, eu não me lembro, mas um casal sei que tinha. E eu saí com o amigo que estava comigo para pegar o carro, para trazer para a beira da feira, e a Andréia e a amiga pegarem o carro. Quando nós saímos da lona, e a gente todo molhado, foi na areia da praia de Iguaba, naquela ocasião, eu saí pela areia e quando corria para o carro, um raio caiu do meu lado. Nós vimos um raio cair nesse homem. Puf! Um estrondo ensurdecedor. Quando ele caiu, eu parei na hora, eu falei: caramba, vai me pegar aqui, ele vai correr pra cima de mim, eu vou morrer torrado. Aí bateu, era o Clebinho que tava do meu lado, eu falei: caramba, vamos morrer. Aí aquelas frações, a vida passa, né, em frações de segundos na vida inteira, igual quem já quase morreu afogado. Alguém que já quase morreu afogado alguma vez? Sabe o que eu tô falando? Tá? O rolo da vida desenrola assim. Tu vai lá na infância, tu já imagina teu velório, tua mãe chorando, teus filhos desesperados, e tu já imagina a desgraça toda, né? E caramba, vou morrer. Aí o raio bateu, estourou, pau! Eu falei: agora vai me jogar pro alto, né? Já construí a desgraça todinha.

mas o raio correu para a água, ele correu para a areia. E eu fugi da areia logo, falei, meu Deus, ainda não foi dessa vez. Tudo molhado, o raio caindo, você vai arrebentar quem está aqui pertinho. Mas o raio bateu na areia, pô, 2, 3 metros, cara, zero para ter matado a gente. Correu para a água e eu falei, meu Deus, obrigado pelo livramento e tal. Aí eu vim de lá para cá dizendo, caramba, a gente não sabe o segundo de amanhã, né? A gente não sabe absolutamente nada a respeito daquilo que vai além do agora. Nada. Sabe, tu pega o caso de Cláudio. Cláudio saudável. De uma hora para outra, tá com câncer. Meu Deus, a vida dá um... vai de ponta cabeça. E tudo que a gente construiu parece que perde valor. Tudo que a gente tem não significa mais nada. A gente só quer preservar a vida. Tava conversando com a Andréia, ela falando de uma reportagem que passou no programa da Fátima, que você falou, da Fátima Bernardes, de uma mulher que naquela semana fez o preventivo, tudo, todos os exames bonitinhos, não tinha nada. Uma semana depois, ela foi tomar banho e sentiu um caroço no seio. Ela falou, pô, mas como esse caroço? Eu fiz o preventivo agora, nessa semana, nesses dias. Os exames não diziam nada, não tinha nada, absolutamente nada lá. E ela, então, ela correu na médica. E a médica falou, não, que isso, você não tem nada, pô. Eu vi teus exames da semana passada. Mas quando a médica foi examinar, o caroço estava grande. Ela falou, caramba, esse caroço não era para estar aqui. Encaminhou para a mastologista. E a médica de mastologia, quando a atendeu, mandou que ela tirasse a camisa e o seio dela, o bico, já estava para dentro. E a médica, quando viu, a face entregou. Porque ela, pela experiência, isso é câncer em estágio avançado. Bom, resumo, ela naquela mesma semana teve que operar, arrancou os dois seios. O câncer já tinha chegado à coluna, já tinha metástase. A vida dela foi de ponta cabeça, de uma semana para outra. E o médico dizendo, mas não era para ter acontecido isso. Não pode uma semana atrás você não tinha nada. Você não pode uma semana depois ter um câncer tão avançado. É, não pode, mas aconteceu. Quantas coisas não podem e acontecem? Quantas coisas aparecem na vida da noite para o dia, puf! E a gente diz, meu Deus, a vida, caramba, se desconstrói, se desconfigura totalmente. E naquele raio, de caramba, um futuro grande, muitos anos ainda para viver, poderiam, num momento de lazer, pum, a vida ter sido ceifada. Aí vem Jesus, nesse versículo 51, 52, diz assim, eis aqui vos digo um mistério, nem todos dormiremos, mas todos seremos transformados. Ele diz como? Num momento, abrir e fechar de olhos, ao som da última trombeta, porque a trombeta soará, os mortos serão ressuscitados incorruptíveis e nós seremos transformados. Jesus está falando da sua vinda. Jesus está falando do tempo do juízo, em que ele julgará as nações, separará ovelhas de bodes, justos de injustos. Ele está falando que a trombeta soará. Ele diz que isso é um mistério. E ele diz que será como? Num abrir e fechar de olhos, num piscar de olhos, num momento, numa piscada, tum, pisca, você piscou, pronto, a trombeta toca e a coisa acontece. De repente, instantaneamente, rapidamente, inesperadamente, ele está dizendo, não pensem que isso não acontecerá por causa da demora, acontecerá. Tum! Você vê, aí eu fui ver piscada de olhos, curiosidade. A gente pisca 25 mil vezes por dia. Cultura inútil, né? Pra quem sabe? 25 mil vezes por dia. Ou seja, nós piscamos 750 mil vezes por mês. Nós piscamos 9 milhões de vezes por ano. Bobagem? Talvez. Se Jesus diz assim, numa piscada eu volto, e a gente pisca 25 mil vezes dia, ele está dizendo, existe 25 mil possibilidades por dia de eu aparecer sem que você esteja percebido. Num dia, eu posso

aparecer. Não abrir e fechar. No momento, no instante, no microsegundo, acontece. É assim que ele diz que será a sua volta. Todavia, eu não queria falar sobre só a volta de Jesus hoje. Eu queria pensar sobre esse abrir e fechar de olhos. Porque esse abrir e fechar de olhos me revela algumas coisas sobre nossa vida que muitas vezes a gente desapercebe, a gente deixa de imprimir valor, de dar valor, de pensar nisso. Porque existem coisas na nossa vida que são tão preciosas que a gente não pensa. Como piscar? Alguém pensa para piscar? A gente pensa para andar? A gente pensa para respirar? A gente faz isso tão normalmente, mas para de respirar para tu ver uma coisa. Tenta ficar um minuto sem piscar para ver se você consegue. Para de andar. Vai parar numa cadeira de rodas. Você vai ver a saudade que você vai ter das tuas pernas. Imagina no lugar daquela mulher que de um dia para o outro descobre que tem um câncer avassalador que já está tomando seu corpo todo. O apego que você vai ter pela vida. Uma vida que muitas vezes a gente despreza e sobre a qual a gente nem pensa e agradece. E a gente acha que é o mais infeliz de todos os homens, que a vida não vale a pena, que a vida é injusta, que Deus é injusto, que Deus não presta, que a vida é maldita e a gente se torna revoltado porque a vida é uma desgraça. Deixa um câncer desse aparecer. Cláudio, duvido que você é o mesmo depois do câncer que era antes do câncer. Duvido. A vida vai de ponta a cabeça ou de cabeça a ponta. As coisas começam a tomar sentido de novo. E a gente que está bem, o Senhor está dizendo, a volta de Jesus pode ser no abrir e fechar de olhos, como a nossa vida pode ter uma mudança repentina no abrir e fechar de olhos. No instante. Porque duas coisas eu compartilho com os irmãos sobre abrir e fechar de olhos. O que que abrir e fechar de olhos revela para a gente, só para a gente relembrar. Primeiro, se é não abrir e fechar de olhos, e a gente pisca 25 mil vezes por dia, esse abrir e fechar de olhos revela sobretudo a nossa irreversível fragilidade. O quanto nós somos extremamente frágeis, e às vezes a gente esquece disso, porque a gente vai tendo tanto êxito, tanta vitória, a gente vai tendo tanta conquista, que a gente vai esquecendo da nossa fragilidade, a gente vai imaginando que a gente é aquilo tudo mesmo. A gente acredita que é bom, a gente acredita que é imortal, a gente acredita que é autossuficiente, a gente acredita que não precisa de ninguém, a gente acredita que é melhor que todo mundo, a gente acredita que isso tudo é mérito nosso mesmo, a gente acredita que a gente é isso tudo. E aí, num piscar de olhos, a nossa vida muda totalmente, diz assim, ó, você não é nada disso que pensou ser, você é frágil. O Senhor está dizendo, não abrir e fechar os olhos, numa pescada. Hoje nós temos, amanhã nós não temos mais, é possível. O que temos hoje, o que somos, o que fazemos, não abrir e fechar de olhos, são desfeitos no instante, no momento, no momento. Imaginar que eu estou aqui, e como aconteceu no Japão em 2010, mais de 100 mil mortos no tsunami. A vida tranquila, normal, de repente soa o alarme, um tsunami vem, e o tsunami vem e acaba com o Japão. Jogue no YouTube tsunami e veja algumas imagens que não apareceram na televisão, são assustadoras. Pessoas olhando do monte, a sua cidadezinha no campo, por exemplo, sendo invadida por uma onda gigante que levava as casas como se fossem brinquedos, os carros. E a vida inteirinha sendo desfeita por um segundo, por uma onda que resolveu invadir a terra. Num instante, trabalho de uma vida inteira desconstruída. Por quê? Porque nós somos extremamente frágeis. Nós esquecemos do que Isaías fala a nosso respeito, a respeito de si mesmo. Em 64:8 do seu livro, ele diz que nós somos barro. E diz que Deus é o nosso olheiro. Eu já preguei sobre esse versículo aqui alguns anos atrás. Quando Isaías diz que nós somos barro, ele faz algumas revelações extremamente contundentes, independente do barro que nós vamos nos tornar, da obra-prima na qual nós vamos nos tornar a partir do barro. Continuamos sendo barro. Se eu sou barro, ele está dizendo, Neil, você não vale nada. Barro não tem valor. Ouro tem. Platina tem, prata tem. Barro não tem valor.

guerra por causa de ouro, faz-se guerra por causa de prata, faz-se guerra por causa de pedra preciosa, faz-se guerra por um monte de coisa, por petróleo, por barro, não. Ninguém briga por barro. Ninguém reivindica o seu barro. Ninguém reclama que o barro que tinha foi roubado. E o Senhor diz assim, ó, você é barro. Que barro nada, pastor? Eu sou um general de barro. Eu sou um empresário famoso e rico, um empresário de barro. E tudo que você tem hoje, amanhã pode não ter mais. E tudo que tem hoje pode perder sentido se aparecer o tal do caroço no seio, se aparecer o câncer no pulmão, se aparecer uma enfermidadezinha que soa ameaça contra a tua própria existência. Tudo que você tem perde sentido. Você só quer existir. Você abre mão de tudo se for para ficar mais um dia no planeta. E por que isso acontece? Porque nós somos de barro. Barro não vale nada. Eu fico pensando, quanta gente soberba, meu Deus do céu. Quanta gente metida a besta. E o Senhor está dizendo, Neil, é não abrir e fechar de olhos. O que você tem pode não ter amanhã. O que você tem agora pode não ter no momento seguinte. Então, se eu sou barro, ele está dizendo, eu não sou valor, não tenho valor. Se eu sou barro, sou frágil. Como eu preguei, né? O barro, se você molha, vira lama. Se o sol esturrica, ele seca e racha. O barro só encontra sentido quando ele está na mão de um oleiro competente. É na mão do oleiro que o barro, a argila, se transforma num barro ultra precioso. E a preciosidade não está no barro que ele é, mas no que ele foi transformado por causa da mão do oleiro competente. Não está em si mesmo. O valor do barro não é intrínseco. Então esse texto revela a nossa total fragilidade, a nossa total dependência dele. Então, se eu sei que eu sou frágil, que tudo que eu tenho eu posso perder, como é que a gente tem que passar por essa vida, irmão, para que essa vida sorria para a gente até o final da vida? Temos que passar por ela com a força do desapego, entendendo que hoje eu tenho esse violão, mas eu posso deixá-lo escorregar e ele quebra e perde todo o seu valor. Estava nos Estados Unidos, aí eu fui ministrar numa igreja. Cláudia conhece bem isso. Aí a menina que foi ministrar, como qualquer um que está nos Estados Unidos, quem ama alguma coisa quer ir na loja que vende aquela coisa que você ama. Bom, eu vou para os Estados Unidos, eu tenho que ir no estado onde eu estou visitar a loja da Harley Davidson. Não tem como eu ir lá e perguntar onde é que é a loja da Harley. Não tem jeito. A menina tocava violão, queria ir numa loja de Guitar World, negócio desse, mundo da guitarra. Aí eu fui com ela. A gente entra numa loja que dá umas três desse tabernáculo. Mas uns três, sem exagero. E umas paredes que vão quase no teto desse tabernáculo. Cada parede tinha um instrumento. Guitarra daqui até lá. Aí quem conhece guitarra, aí olhava aquela menina olhando para os violões e para as guitarras, ela, os olhos brilhavam. Os olhos soltavam sair. Tu via ela emocionada, chorando. Ela olhava cada guitarra e babando aquela guitarra, apaixonado por aquela guitarra. E a gente estava num dia em que nos Estados Unidos, 4 de julho, dá desconto geral. Não paga-se passagem de ônibus, não paga-se nada, anda de graça. E as lojas dão desconto de 70%, 90%. E ela viu um violão, Cláudio, que valia 25 mil reais no Rio de Janeiro, no Brasil. Agora, como é que o sujeito vai dar 25 mil reais num violão? Compra um carro, né, meu? Pelo amor de Deus. Agora, diga isso pro tocador, pro violeiro. Ele dá mole, se ele tem, ele dá, brincando. E ela viu aquele violão por de 25 mil reais no Brasil, promoção, $700. Ela fez exatamente o que vocês fizeram. Oh, meu Deus, não acredito. Esmola demais, o santo desconfia. Não é possível. E que perepepe, para papá. Ela arrumou daqui, arrumou dali, arrumou daqui. No final do dia, ela foi lá e comprou o violãozinho dela de R$700. Ela aqui no Rio não vai ver 25 mil reais, talvez na geração dela todinha. Mas ela chegou com um violão de 25 mil. Aí eu soube que quando ela desceu no Rio de Janeiro, pegou o

Artes, foi para o lugar onde ela morava, ela foi assaltada. Ela deve ter feito a mesma coisa que vocês fizeram. Ah. Imagina! Meu Deus, eu estou com uma viola de 25 mil reais. Falei, meu Deus, existe isso? É minha! Mas por quanto tempo? Dela foi muito tempo. O que eu tenho hoje, amanhã posso não ter mais nada. Portanto, eu devo ter tudo que eu posso ter. Não é pecado nisso. Mas eu não posso fazer de nada do que eu tenho a razão da minha existência. Eu não posso fazer do nada do que eu tenho a razão da minha alegria. Porque fazer da coisa que eu tenho, que eu construí, a razão da minha alegria, é ser fadado ao fracasso, ao insucesso, à tristeza, inevitavelmente, porque é não abrir e fechar de olhos. A força que deve reger um ser humano que quer viver até o fim da vida, uma vida que vale a pena ser vivida, é a força do desapego. Era assim que Paulo vivia a sua vida. Paulo é Paulo, né, cara? Eu sou apaixonado por Paulo, vocês já me ouviram falar que se eu não fosse cristão, eu seria Paulão. Porque ele é uma referência de humanidade espetacular. Um homem espiritual, mas o que eu mais admiro em Paulo é a sua humanidade. A espiritualidade de Paulo restaurou a sua humanidade deformada, que é como nós cremos. Aí ele escreve, em 2 Coríntios capítulo 6, versículo 4, não precisa abri-la não, aliás eu vou ler para você. Ele diz assim, ó, e nós, cooperando com ele, também vos exortamos a que não recebais a graça de Deus em vão. Paulo está dizendo o seguinte, ó, a graça de Deus na vida de vocês pode ser vã. É de Deus, é, mas pode não gerar vida na vida de vocês. Estou debaixo da graça de Deus, nós imaginamos, você feliz. Não, não, não. Essa graça pode ser vã. Essa graça pode não frutificar. Essa graça pode ser infrutífera. Essa graça pode ser anulada por causa de vocês, não porque Deus quis, mas por causa do que habita seu coração. E ele vai dizendo, não dando, versículo 3, não dando nós nenhum motivo de escândalo em coisa alguma, para que o nosso ministério não seja censurado. Aí ele diz lá, antes em tudo, recomendando-nos como ministro de Deus. Aí ele diz, em muita perseverança, em aflições, necessidades, angústias, açoites, prisões, tumultos, trabalhos, vigílias, jejuns. Aí ele começa, na pureza, na ciência, na longanimidade, na bondade, no Espírito Santo, no amor não fingido, na palavra da verdade, no poder de Deus, pelas armas da justiça à direita e à esquerda, por honra e por desonra, por má fama e por boa fama, como enganadores, porém verdadeiros, como desconhecidos, porém bem conhecidos, como quem morre, e eis que vivemos, como castigados, porém não mortos, como entristecidos, mas sempre nos alegrando, como pobres, mas enriquecendo a muitos, como nada tendo, mas possuindo tudo. Paulo está dizendo que nós vamos passar por problemas, açoites, traições, nós vamos passar por dificuldades, tumultos, trabalhos, vigílias, jejuns, mas ele está dizendo, com honra, com verdade, com poder de Deus, pelas armas da justiça, como quem é tido como entristecido, mas cheio da alegria do Senhor, como quem morreu, mas ressuscitado nele, como quem é pobre porque não tem nada, porque compartilhou, mas cheio da graça dele, ele está dizendo, você vai viver até o fim da sua vida. Ele está falando dos valores que habitam o ser, não está falando dos valores que, como eu já preguei aqui, tem preço. Você já aprendeu que se tem preço, não tem valor. E o que tem valor? Não tem preço. Ah, o violão do Cláudio custa 25 mil reais. Tem preço? Tem. Então não tem valor. Dá para viver sem isso. Pode quebrar esse negócio aqui agora. Ele sobrevive sem isso. Agora, Cláudio, se alguém te oferecesse, Cláudio, eu te dou 10 bilhões de dólares para colocar o câncer em você de novo. Me vende tua saúde? Não há dinheiro que você venda a sua saúde, não tem preço. Então tem valor. Quer vender a esposa? Alguns venderiam fácil, né? Pois é. A sogra quer vender? Ô, 10 mil reais, pastor. Agora, pague em 10 vezes. A minha não, a minha é preciosa demais. O que dá sabor à vida é o que não tem preço. O que dá sabor à vida é o que tem valor, é o que o dinheiro não compra, mas também um ladrão não rouba. Se tem preço e não tem valor. Não, pastor, meu carro está aí fora, custa 200 mil dólares, tem preço? Então não tem valor, dá para viver sem isso?

pastor, trabalhei 20 anos para comprar minha casa, que custa 2 milhões de dólares, tem preço tua casa, então não dá para viver sem aquilo. Perde tudo e vai morar no barraco. Você consegue sobreviver. E o que tem destruído a vida daqueles que morrem antes da morte chegar? A vida se lhes foge. Aqueles que, porque não conseguem imprimir valor saudável, vivem em função de coisas que têm preço. E quando perdem essas coisas, a vida perde sentido. Paulo diz, devemos viver na força do desapego. Aí, quando eu preparava essa palavra, eu me lembrei de uma música, Epitáfio. Quem conhece? Quem canta? Eu devia ter amado mais, ter chorado mais, ter visto o sol nascer. Eu devia ter arriscado mais e até errado mais, ter feito o que queria fazer. Queria ter aceitado as pessoas como elas são. Cada um sabe a alegria e a dor que traz no coração. O acaso vai. Segunda estrofe. Devia ter complicado menos, trabalhado menos, ter visto o sol se pôr. Devia ter me importado menos com problemas pequenos, ter morrido de amor. Queria ter aceitado a vida como ela é. A cada um cabe alegrias e a tristeza que vier. O acaso vai me proteger. Enquanto eu andar distraído, o acaso vai me proteger enquanto eu andar. A única coisa que eu não concordo com essa música, o acaso vai me proteger. O acaso não protege. Se a minha vida é o acaso, então eu não planejei, eu não geri, eu não gestei, eu não fui um bom gestor. Agora, o texto fala que nós devemos ter complicado menos. Se a gente perde tudo e a gente está na possibilidade ou na iminência da impossibilidade da vida, a gente olha para trás e diz, meu Deus, quanto que eu deixei de beijar, quanto que eu deixei de abraçar. Eu citei domingo passado um alto executivo de uma grande empresa multinacional, das maiores do mundo, que tinha um dos melhores salários do planeta. Ele recebeu uma cartinha da filha de 10 anos, tu viu isso, Cláudio? E a filha de 10 anos escreveu os momentos mais importantes da vida dela, e o pai não estava. Pai, veja o que o senhor perdeu na minha vida. Quando ele leu a carta da filha de 10 anos, ele pirou. Falou, meu Deus, o que eu estou fazendo da minha vida? No dia seguinte, ele vai na empresa e pede demissão. Todo mundo chamou ele de louco, de maluco. Meu Deus, você chegou onde todo executivo queria chegar. Você tem um salário que todo ser humano no mundo queria ganhar. Mas ele falou, eu estou virando mendigo, porque eu não estou vendo minha filha crescer. Minha filha é órfã de pai vivo. Eu estou deixando de ser pai para um filho que eu tenho. Tanta gente lutando para ter um filho. Tanta gente pedindo a Deus um filho. Tanta gente fazendo o impossível para ter um filho. E não pode, eu tenho e não estou sendo pai. Eu vou deixar o que tem preço para viver o que tem valor. O empresário entendeu, tantos de nós não entende. A força que deve reger a nossa vida é a do desapego. Preparava essa palavra, me lembrei de uma mulher que marcou a vida de qualquer aluno de teologia do Rio de Janeiro do Brasil. Irmã Tabita Crowley Pinto. Quem conhece Tabita aqui? Pessoal de Betel, então, nem se fala, não é? Tabita era uma mulher de oração. Ela foi reitora do Seminário Betel por muito tempo. Faleceu em 2010. E uma das mulheres de oração mais respeitada do mundo. Eu me lembro que no velório dela, um dos netos, eu anotei isso, pegou o microfone chorando e dizendo, meu choro é de saudade, mas de alegria e honra por ter tido uma avó como a minha. E ele disse assim, olha, vovó não nos deixou nada. Ouvir uma frase dessa, ela pode tomar perspectiva diferente. Vamos imaginar que um materialista, um capitalista ouça, vovó não nos deixou nada. O capitalista ouve e diz, pobre coitado, desgraçado, tinha uma avó fracassada, pobre. Mas a frase do neto não terminou aqui. Vovó não nos deixou nada, como propriedades, joias, dinheiro ou carro. O seu legado

legado a nós foi fé, alegria, amor e uma vida inteira de testemunho. Vovó nos deixou tudo do que precisávamos. Eu nunca mais esqueci o testemunho desse garoto. O testemunho da minha avó foi fé, alegria, amor e uma vida inteira de testemunho. O que vai estar escrito na lápide de Tabita? Exemplo de fé, de amor, de testemunho. E a pergunta que eu me fiz é: o que estará escrito na minha lápide? O que teu filho vai ler na tua lápide? O que vai estar escrito? Qual é o legado que fica da tua vida para a posteridade? Cláudio, se você passasse, o que estaria escrito na sua lápide? Que nossos filhos lembrariam de nós? Porque a vida de cada um de nós será a proporção da relação que temos com as coisas que têm preço e que têm valor. O que vai estar escrito na nossa lápide? Porque grande parte de nós, por causa do apego e do materialismo, veremos sim o nosso nome escrito na nossa lápide: aqui jaz Neil Barreto. Mas nunca veremos, como Tabita, o nosso nome escrito na história. O que o neto está dizendo: o nome da minha avó entrou para a minha história. Ela vive em mim. O nome dela não está só no mármore. Então, se eu sei que a minha vida pode fugir de mim num piscar de olhos, existem 25 mil possibilidades dia disso acontecer, como que eu posso ser roubado de tal forma que a minha humanidade não pulse mais dentro de mim, porque eu estou atrás de coisas, do maldito do dinheiro, que tem acabado com tantas famílias, que tem roubado tantos discípulos do Senhor, que o colocou no lugar onde você ganha esse bendito desse dinheiro, que te fez um miserável, usurário, que fez de você um idólatra, mas que não consegue com esse dinheiro todo resolver seus problemas de timidez crônica, seu problema de tristeza crônica, de solidão crônica. A única coisa que você tira é o aplauso dos babões que estão do teu lado, porque você paga muita coisa para ele, mas você não consegue transformar teu dinheiro em vida, porque dinheiro não gera vida. É na força do desapego, num momento, num abrir e fechar de olhos, numa piscada, ele está dizendo que a nossa vida é irreversivelmente frágil. Irreversivelmente frágil. Então, meu irmão, nós precisamos, pegando essa palavra do mestre, fazer uma releitura da nossa existência. Porque o que a gente vê de gente ficando louca, de gente pirando, eu falo sobre isso todo domingo, o que a gente vê de gente cuja vida perdeu sentido, e perdeu sentido correndo tanto atrás dela, né? Tô correndo atrás. Quanto mais corre atrás, mais a vida corre na frente. Eles nunca se encontram. Quando a palavra de Deus para mim, para você, é exatamente oposto, né? Aquietai-vos, e vocês vão saber que eu sou Deus. Vocês vão saber que eu sou aquele que disse que vocês terão vida e vida abundante. E digo a verdade, mas vocês precisam se aquietar. Vocês precisam ter tempo para aquilo que vale a pena. Precisa ter tempo, não precisa ser só um discurso, uma poesia, de pisar um pouco mais no chão, de pisar na grama, de passear com o cachorro, de estar mais com os amigos, de ter se aborrecido menos, de ter se estourado menos, de ter se metido menos na vida dos outros, de viver a própria vida, de buscar mais simplicidade, de buscar mais a presença de Jesus de Nazaré, que nos dá as dicas todas para uma vida que vale a pena. Num abrir e fechar de olhos, o que mais isso ensina? A segunda coisa que termino: ensina e revela a nossa extrema necessidade de conhecermos mais sobre economia existencial. Conhecermos mais sobre economia. Transformarmos-nos em economos da vida. Isso é, menos desperdiçadores de vida. Isso para mim é extremamente sagrado. Meu tempo é curto. Minhas atividades não cabem.

dia. E para que caiba mais atividades, eu preciso cronometrar tudo. Tem que andar à base de agenda, tem que andar à base de horários. E andar à base de horários não é uma questão de querência, mas é uma questão de necessidade. Mas viver essa necessidade de agenda rouba de nós algumas coisas preciosas, como, por exemplo, a possibilidade da surpresa, de ser surpreendido. A gente perde a possibilidade de alguém falar assim: poxa, Neil, consegui uma casa em Búzios, de graça. Ou consegui uma promoção, não sei aonde, tem um monte de site dando promoção aí. E eu posso levar um casal de acompanhantes. Aí um casal, um amigo, diz assim: no hotel fazenda, não sei aonde, 5 estrelas, all inclusive. Aí tu come, bebe e engorda o dia inteiro de graça. Vamos, quando é? É semana que vem. Pô, aí tu pega e bota a mochila na escola e vai embora. Mas aí tu vai na bendita da agenda. E a agenda diz: nananinanã. Você perdeu um momento precioso por causa de obrigações. Bom, nem todos têm tanta obrigação. Portanto, tem a possibilidade da surpresa. Mas por que que não tem surpresa? Porque não tem amizade. É gente que não tem vida para compartilhar. É gente que não tem vida para celebrar. E por que que há tanta gente que não tem vida para celebrar? Por causa do mau uso da vida que tem. Gente que não valorizou o fato de estar vivo. Gente que tratou a vida mal, que foi inimigo, foi algoz da própria vida. Gente que não teve amor próprio para dizer não para alguns convites escabrosos, e que não teve coragem de dizer sim para alguns que não se podia recusar. Gente que não se amou o suficiente para abrir mão de amizades furtivas que nos roubam de nós e que nos levam para caminhos nos quais o nosso Deus não passa nem aprova. Vamos tratando mal a nossa vida e a vida vai tratando mal a gente, porque, como eu tenho dito, a vida só é boa para quem lhe trata boa. Aí a pergunta que a gente faz é o seguinte: o que você faz quando você dá algo a alguém e esse alguém desperdiça o que você deu? Você dá uma coisa com tanto carinho, aí chega na casa da pessoa, tá lá no cantinho, o cachorro dormindo em cima. Falei: caraca, meu, fui lá no Marrocos, comprei esse lenço para ela com todo carinho, lembrei da minha amiga. Aí eu chego na casa da minha amiga e o cachorro vira lá, tá dormindo em cima. Tu vai pro Marrocos de novo, tu vai para Nova York, tu vai para a Europa, tu vai lembrar dela. O que que você vai fazer? Nada. Não compro mais nada. Eu não dou mais nada. Porque o que eu dei não foi valorizado. O que eu dei não imprimiu valor, o mesmo que eu dei, desvalorizou o meu afeto, a minha lembrança, desvalorizou o presente, ou seja, nunca mais haverá presente para ela. Não é porque eu não tenho mais possibilidade de dar, não é porque eu não viajei mais, não é porque eu não queira, não é porque eu deixei de amar, é porque eu sei que o senso de valores dela está doente. Agora pense, Deus nos dá a vida e alguns de nós a desperdiça. Joga no lixo. A transforma em algo inútil. Uma vida de inércia voltada para o seu próprio umbigo. Uma vida sem sentido, uma vida que não se justifica. E quando ele chega ao fundo do poço, o que sobra é dor. Na dor a gente valoriza a vida. Quando perde, valoriza o que teve. E a gente muitas vezes clama ao Senhor para que Ele nos abençoe. E Deus do alto fica imaginando: olha o que você fez com a vida que eu te dei. Você não valorizou, por que eu te daria a nova vida? Aí a gente vê o que vocês estão cansados de me ouvirem pregar. Vocês não aguentam mais. A gente vê a tal da chamada pela Organização Mundial de Saúde, epidemia silenciosa, suicídio atrás de suicídio. Interessante, irmão. Pasme. Cada vez mais cedo a vida...

Nada foge do ser humano. Só nessa semana, nós tivemos 3 casos de crianças de 10 a 13 anos vivendo autoflagelo. Você sabe o que é autoflagelo? É um dos índices mais profundos da depressão, que faz com que a pessoa se autoflagele. Ela gera dor nela mesma. Ela pega a gilete e se corta. Se não há gilete, se corta com tesoura, com prego. Você entra no site, no YouTube, tem lá um monte de sites ensinando como crianças se autoflagelam, se cortam. Como elas tratam da sua anorexia, da sua bulimia, como é que ela faz para morrer. Está lá, nossas filhas estão vendo tudo isso, influenciadas por isso. A pessoa, ela de tal forma adoece que ela perde todo o senso de valor próprio. E ela se acha pior de todas as criaturas. De modo que, sendo má ou mal como sou, eu não mereço nada bom. Olha que loucura. Se alguém me faz algum gesto de carinho, eu rejeito. Porque eu não mereço. Se eu tiro nota 10 na escola, eu me puno. Porque eu não mereço aquele aplauso, parabéns do professor. Eu não mereço nada de bom. Quanto mais coisas boas acontecem, mais pro buraco me empurra. Porque a coisa boa é uma coisa que eu não mereço. Então, se o amor vem, se o afeto vem, se o cuidado vem, ao invés de curar o sujeito, adoece. Porque ele não merece aquilo, é inconsciente. E para compensar o bem não merecido, ele se pune. É um desprezo pela própria vida adoecedor. Isso era um fenômeno de maior idade. Hoje, a gente vê em crianças de 8, 9, 10 anos. A vida perde sentido cedo, cada vez mais cedo. E o Senhor está dizendo para nós, gente, é não abrir e fechar de olhos. Nós precisamos nos tornar econômicos da vida. Nós precisamos remir a nossa vida. Nós precisamos valorizar as pequenas coisas. Nós precisamos voltar para a simplicidade. Nós precisamos voltar para aquelas coisas que dão sentido à vida, que dinheiro não paga, mas que o ladrão também não rouba. Nós precisamos valorizar o que nós temos, valorizar a família. Precisamos valorizar filhos, amizades. Nossos amigos são cada vez mais raros. Como eu tenho pregado, amigo entrou na listinha de bichinho em extinção. A gente cada vez confia menos no outro. Quem tem amigo não pode perder, porque eles dão sentido à nossa vida. Não é bom que o homem esteja só. Possível é, nunca será bom. Precisamos voltar à simplicidade da vida. Precisamos voltar para a vida idealizada por Deus. Porque quando ele idealizou a vida, não idealizou essa vida tão corrida quanto a nossa, e muito menos essa vida virtual, como eu preguei de manhã, sem sentido, que não compartilha essências vitais. Nós precisamos voltar a ser bons economistas de nós mesmos. Nós precisamos aprender a gestar a nossa vida. Nós precisamos não desperdiçá-la mais. O problema dessa geração é falta de referências, né? A gente não tem mais mestres. A gente não tem uma pessoa para quem a gente olhe e a gente vê uma referência integral. Vamos imaginar que seja casado, é um bom marido. Vamos imaginar que seja pai, é um bom pai. Vamos imaginar que seja crente, é um exemplo de cristão. E porque é como é, a gente vê a bênção de Deus sobre. De modo que a sua vida é uma inspiração para nós. A vida dele nos atrai. É nossa referência. Agora hoje é muito difícil. Alguns são bons pais, mas trata as coisas de Deus como se fosse lixo. O filho olha para o pai que ama e diz assim: caramba, meu pai não dá valor nenhum às coisas de Deus. Ele trata Deus como mendigo, só dá o resto. O resto do tempo, o resto das forças. Tudo na vida dele está em primeiro lugar. Ele abriu um negócio, se sobrar um tempo ele vai à igreja, se sobrar um tempo ele passa pela palavra, se sobrar um tempo ele cumpre com as suas responsabilidades com as coisas de Deus. O filho está nos olhando e diz: meu pai não dá valor nenhum a Deus, então Deus não deve ser importante mesmo. Vou ganhar dinheiro como meu pai. Nossos filhos não têm referência de santidade. Nossas casas não têm referência de a quem seguir.

E nós vamos nos transformando nisso, nesse pedaço de carne que anda, sem transcendência, sem vida, sem fluir de Deus. Uma vida que vai perdendo sentido. Sonhamos tanto, ganhar tanto. Hoje temos tanto, esse tanto não nos locupleta. Sonhamos tanto em ter tanto. Hoje temos tudo e o tudo não basta. Está faltando alguma coisa. O Senhor está dizendo, é porque nenhuma dessas coisas locupleta. Gera transcendência em vida. Vocês precisam se tornarem-se melhores administradores de vocês mesmos. Desperdiçar menos vida, jogar menos vida fora. Isso tem a ver com a reconciliação que deve haver dentro de nós o tempo todo. Reconciliação. Reconciliação. Pode explicar, pastor, reconciliação dentro de nós? Ih, como eu posso explicar isso? Só Deus sabe como eu tenho que trabalhar a reconciliação. Vou dar um exemplo para vocês. Por causa do mundo que a gente vive, a gente tem que ser forte, né? Porque é muita guerra que a gente tem que travar todo dia. Como diz vulgarmente, portanto, a despeito de ser totalmente verdadeiro, a gente tem que matar um leão e um urso todo dia. Então tu tem que ser forte, tem que ser guerreiro. Tu tem que ser duro muitas vezes, tu tem que ser empedernido. É verdade. Mas se eu for só isso, eu me torno tão duro que eu vou passando pela vida machucando todo mundo. Eu vou ferindo, eu vou atropelando, eu vou esmagando. Então esse homem forte, ele precisa se reconciliar com o menino que há dentro da gente. Ele precisa se reconciliar com esse ser frágil que precisa ser flexível muitas vezes, que precisa abrir mão, que precisa dizer: me ajudem, que precisa dizer como Paulo: vem ter comigo breve, por favor não me abandonem. Timóteo: vem ter comigo breve, Demas me abandonou, foi para Dalmácia, Crescente para Galácia, e eu estou só, vem ter comigo. Esse Paulo, que tinha autoridade e poder, que tinha unção de Deus, no momento ele, esse homem de Deus e guerreiro, se reconcilia com o menino e diz: me ajudem. Porque se esses seres que nos habitam não estiverem reconciliados, a gente corre risco de, sendo forte o tempo inteiro, atropelar todo mundo, ou de, sendo frágil o tempo inteiro, se torna medíocre, chato e exigente, requerendo que os outros estejam a nosso serviço o tempo inteiro, e nós afastamos pessoas preciosas. Há que haver reconciliação o tempo inteiro. Reconciliação entre quem mais? Entre esse trabalhador que existe dentro de nós, que precisa ganhar dinheiro, precisa de grana, que precisa de conforto, que precisa, para alguns isso é valor indiscutível, mostrar o quanto é vencedor. Status. Esse trabalhador precisa existir, mas ele precisa se reconciliar com o ser que descansa, com o que tem a possibilidade, a liberdade de viver ócio. Porque o dinheiro todo que eu ganho, ganho para ter um momento de não fazer nada, curtindo o que ele me dá. Eu preciso de lazer, eu preciso de ócio produtivo, eu preciso de tempo para contar piada. Eu preciso de tempo para falar besteira. Eu preciso de tempo para zoar o amigo do time oposto. Eu preciso de tempo para fazer molecagem. Eu preciso de tempo para tirar o terno e a gravata, para colocar uma sunga. Eu preciso de tempo para viver, para respirar. Esse trabalhador orcaholic, louco, precisa se reconciliar com o ser que para e não se sente culpado por isso. O pastor que eu sou, que trabalha para burro, precisa se reconciliar com o Neil, que não tem tempo para si. Porque senão o pastor vira uma farsa. Há que haver reconciliações dentro de nós o tempo inteiro. Desse ser espiritual que busca poder, unção, glória, transcendência, com o ser carnal que simplesmente senta e come carne.

0: que não toca no nome de Jesus nenhuma vez naquele dia, é só gente, é só brasileiro, é só vascaíno. Amém ou não? Mais ou menos. Se essas reconciliações não acontecem, nós nos deformamos, tendemos para um lado da vida, e o outro lado da vida que Deus nos deu para ser vivida é ignorada. E nessa gestão equivocada, por mais que nós prosperemos numa banda da vida, o fracasso na outra roubará a alegria desta. Porque é num abrir e num fechar de olhos. Num abrir e num fechar de olhos. Eu posso perder tudo. Num abrir e fechar de olhos. 25 mil possibilidades num dia. Eu tenho saúde hoje, amanhã não tenho mais. Eu tenho muito dinheiro, amanhã não tenho mais. Eu tenho alegria, amanhã estou deprimido. Eu tenho saúde, amanhã eu estou com câncer. Eu tenho um casamento, amanhã não tenho mais. E nem sei porque meu casamento acabou. O que o Senhor está dizendo? Valorize o que você tem antes que você perca. Valorize a graça de ter sido alcançado pela graça de Jesus. E reproduza essa graça por onde você está. E não permita que nada que tenha preço te roube o privilégio de gozar daquilo que tem valor. Porque você pode perder isso num abrir e fechar de olhos. Você pode fazer nula a graça de Deus sobre a tua vida. Que Deus tenha misericórdia de nós. E que nos ajude a viver uma vida que vale a pena ser vivida. No nome de Jesus, que a gente não precisa adoecer para aprender isso. Que a gente não precisa perder família para aprender isso. Que a gente não precisa perder tudo que nós construímos com trabalho para aprender isso. Mas que a gente valorize isso agora, tendo tudo. Vivendo debaixo da graça de Deus e para a glória de Deus, no nome de Jesus. Amém, amados? Vamos aplaudir o Senhor.
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queridos, bom dia, tudo bem? Tudo jóia? Bom dia, gente querida, bom dia, povo de Deus, bom dia pra você, meu amigo, minha amiga, meu irmão, minha irmã, bom dia pra você, querido ouvinte, bom dia pra você, querida ouvinte, bom dia pra todos vocês que estão ouvindo a 104 FM Novo Som. Bom dia, gente querida, a graça e a paz do Senhor Jesus pra vocês, pra todos nós, neste novo dia, nesta terça-feira.

quinta-feira, dia 4 de agosto do ano 2026, 9 horas mais 9 minutos desse novo dia tão abençoado que o Senhor nosso Deus está nos presenteando. Amém? Bom dia para você. Aproveite este novo dia na presença do Senhor nosso Deus Todo-Poderoso e ouvindo a 104 FM Novo Som. 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Você também pode ouvir a nossa programação. 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Minha gente querida, 9 horas mais 12 minutos. Mandar o nosso abraço aqui com muito carinho para você que hoje comemora mais um ano de vida, para você que celebra mais um ano de vida, para você que celebra também uma data importante, uma data especial na sua vida. Felicidades, parabéns. Um grande abraço de toda a equipe 104 FM Novo Som. Feliz aniversário, feliz ano novo de vida. Muitas bênçãos, muitas alegrias para você, ouvinte da 104 FM Novo Som. 9 horas mais 12 minutos, já vou divulgar para vocês aqui a pergunta de hoje do nosso desafio bíblico. Se prepare para você participar, para você responder a pergunta de hoje, para você aprender junto com a gente a palavra do Senhor aqui na FM Novo Som, a sua identidade gospel, a rádio que faz parte da sua vida. E vamos ouvir a canção, que é a canção de abertura do nosso programa, Ludmila Ferber, 24 horas por dia. Bom dia, gente querida. Deus nos abençoe nesse novo dia.

todos os dias, a cada manhã. As misericórdias dele, do Deus eterno, se renovam sobre cada um de nós. Eu não vou desperdiçar o dia de hoje com coisas vãs. Esse é o dia que Deus fez para nós. Bom dia.

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3: Minha gente querida, são 9 horas mais 17 minutos. Eu tenho aqui uma nota de utilidade pública muito importante. Então eu quero que você preste atenção. Em nome de Jesus, vamos ajudar o irmão Joelson Gonçalves. O irmão Joelson, hoje pela manhã, por volta das 6h50 da manhã, ele perdeu a sua mochila na cor azul com preta, nas mediações ali do antigo mercado produtor. Então, nessa mochila tinha os seus documentos e alguns objetos. Ele não está nem preocupado com os objetos, ele está preocupado com os documentos, porque a gente entende que é demorado, tem certa burocracia, certa demora para poder fazer, né, refazer, né, todos os nossos documentos. Então, o irmão Joelso pede para quem encontrou essa mochila azul com na cor azul com preta, para entrar em contato com os telefones e vai receber uma gratificação. O WhatsApp, o telefone é 992932994. 992932994 ou 997950231. 997950231. Você vai falar com o irmão Joelson ou com a sua mãe, Maria de Fátima. Então, você que está ouvindo a 104 FM Novo Som, de repente, hoje pela manhã, você ou conhece alguém que passou ali próximo ao antigo mercado produtor e sabe e viu essa mochila na cor azul com preta nas mediações do antigo mercado produtor, entre em contato aqui com a Rádio 104 FM, entre em contato também com o irmão Joelson.

0: a irmã Maria de Fátima. Essa mochila contém todos os documentos do irmão Joelson Gonçalves, mais os seus objetos de trabalho. E ele perdeu hoje pela manhã, por volta das 6h50 da manhã, ali nas mediações do antigo mercado produtor. O telefone de contato é 992-93-2994. Você fala com o Joelson, ou 997-95-0231. Você fala com a Maria de Fátima, que é a mamãe do Joelson. E quem encontrou entregar a mochila, entregar os documentos completo, vai receber uma gratificação, ok? É nota de utilidade pública aqui na Rádio 104 FM Novo Som.
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4: Ok, bom dia, são 9 horas mais 26 minutos, vem chegando a primeira edição do Sucesso em Dois Tempos, Duplex 104.
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4: E na primeira edição do Sucesso em Dois Tempos, Duplex 104, nós vamos ouvir Get Worship em Dois Tempos pra você. Primeiro sucesso, algo novo vindo, e o segundo sucesso, um novo dia. Quem tá participando com a gente na programação da 104 FM é a Raquel de Lima da SEAB. Deseja a todos um bom dia, a paz do Senhor Jesus, e oferece os próximos louvores para os ouvintes, para sua família, para toda a equipe 104 FM Novo Som, para todas as famílias ouvindo a nossa programação. Amém. Um abraço para você, Raquel. Raquel de Lima da SEAB. Eucileda Paim da Vinhosa oferece os louvores para os ouvintes, para sua família, para todos nós aqui da Rádio 104 FM e para todo o povo de Deus. Desejando a todos um bom dia, a paz do Senhor Jesus, um grande abraço para todos vocês que estão ouvindo a 104 FM. Fiquem todos com Deus. Amém. Um abraço para você também, Eucileda Paim da Vinhosa. Obrigada pelo carinho, pela audiência. A Cleusa Ferreira do Lions oferece os próximos louvores para os ouvintes, para os aniversariantes do mês de agosto, para sua família, para o Jorginho da Quitanda, para o Renato, que é vendedor, para Lígia Gomes do Niterói e sua família, também oferece para o José Carlos Pacheco do Marcatempo, e a Cleusa Ferreira do Lions também oferece para todos do grupo do Desafio Bíblico. Já já vou destacar para vocês aqui, vou falar para vocês aqui a pergunta de hoje do nosso Desafio Bíblico, ok? Alguns ouvintes já estão perguntando a mensagem que foi veiculada hoje, 8 horas da manhã. Anote aí o tema da mensagem de hoje, 8 horas da manhã. Num piscar de olhos, uma análise sobre nossa existência. É uma mensagem com o pastor Neil Barreto. Num piscar de olhos, é uma análise sobre nossa existência. É uma mensagem com o pastor Neil Barreto. Essa mensagem, ela foi veiculada hoje, de 8 horas da manhã até as 9 horas. Augusta Tavares da Vinhosa está ligada com a gente, enviou para a gente uma mensagem bonita e abençoada. Bom dia, declare todos os dias essa palavra do Senhor. Deuteronômio capítulo 11, versículo 24. Onde eu pisar a planta dos meus pés, serei abençoado, e as tuas bênçãos me seguirão. Amém. Oferece as próximas canções para os ouvintes, para a sua família, para os aniversariantes do mês de julho, para todo mundo que está ligado, sintonizado, conectado. conectado na 104 FM Novo Som. A alegria do Senhor é a nossa força. Amém. Um abraço para você, Augusta Tavares da Vinhosa. Obrigada pelo carinho, pela audiência. Get Worship, primeira edição do Sucesso em Dois Tempos, do Plex 104. Bom dia, gente querida. Graça e paz do Senhor Jesus Cristo.

9:42. Bom dia, gente querida. Deus abençoe vocês poderosamente em nome de Jesus. Primeira edição do Sucesso em Dois Tempos, do Plex 104, que volta às 11:20 da manhã. Gente querida, eu tenho aqui duas notas de utilidade pública. Preste atenção, por favor. Nós temos aqui a nota de utilidade pública do Joelson Gonçalves. Ele perdeu hoje pela manhã, por volta das 6:50 da manhã, nas imediações ali do antigo mercado produtor, a sua mochila de cor azul com preta. E nessa mochila tinha alguns objetos e também os seus documentos. E se você achou essa mochila, se você conhece alguém que achou uma mochila de cor azul com preta, que tem os documentos do Joelson e também os objetos, entre em contato com os telefones 992-93-2994. Você vai falar direto com o Joelson, 992-93-2994. E também tem o telefone da mãe do Joelson, 997-95-0231. 997-95-0231. Quem achou entregar a mochila ou entregar todos os documentos, ele vai dar uma gratificação, ok? Então, hoje pela manhã, por volta de 6:50 da manhã, o Joelson Gonçalves perdeu a sua mochila na cor azul com preta, nas mediações ali próximo ao antigo mercado produtor. Por volta de 6:50 da manhã, essa mochila tinha os seus documentos e os seus objetos. Você também pode ligar aqui para a Rádio 104 FM, enviar sua mensagem. Você pode falar com a gente também, que a gente passa para vocês aí o contato do Joelson Gonçalves. A outra nota de utilidade pública é a seguinte: foi encontrada ontem uma chave de carro com um chaveiro da Itafaire. Aqui no bairro Vinhosa, na rua Joaquim Caetano Queres. E essa chave

guardada lá na oficina do Sebastião. Então, você que está ouvindo a 104 FM, quem sabe você mora aqui no bairro Vinhosa, no centro da cidade, você que mora no São Mateus, Recanto dos Colibris, ou você conhece alguém que estava vindo para Vinhosa ou estava dentro desse carro e essa chave foi achada ontem. Ela está lá na oficina do Sebastião. E se você perdeu essa chave de carro ou conhece quem perdeu, entre em contato com o Aleph na oficina do Sebastião. O telefone é 997887881. 997887881. É uma chave de carro, está com um chaveiro da Itafaire e essa chave está guardada lá na oficina do Sebastião. E a chave foi encontrada ontem na rua Joaquim Caetano Queres, está guardada na oficina do Sebastião. Você pode ligar, mandar mensagem para o Aleph, falar com ele. 997-88-7881. É nota de utilidade pública aqui na 104 FM Novo Som. Bom dia, gente querida. Vem aí o nosso desafio bíblico.

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2: É um livro por temporada, é um capítulo por dia, seguindo a ordem da Bíblia. Estamos nós aqui em 1 Crônicas, no capítulo de hoje. Se você já leu o capítulo de hoje, parabéns! Muito bem! Se você ainda não leu, tem tempo ainda de você ler o capítulo de hoje, participar com a gente aqui do Desafio Bíblico. O capítulo de hoje do Desafio Bíblico, preste atenção, ele traz pra gente aqui 30 versículos. E ele fala pra nós, no capítulo de hoje, 4 de agosto do ano 2026, traz aqui o título na Bíblia que usamos na rádio, que é a NVI, a Nova Versão Internacional, fala sobre o recenseamento e a sua punição. Preste atenção como começa o capítulo de hoje. Aqui na Bíblia da NVI, ok? Não tem problema se a sua versão é diferente, se a sua versão começa diferente. O importante é que eu vou ler um trecho aqui do capítulo de hoje e em seguida vem a pergunta do desafio bíblico. O recenseamento e a sua punição. Satanás levantou-se contra Israel e levou Davi a fazer um recenseamento do povo. Davi disse a Joabe e aos outros comandantes do exército: vão e contem os israelitas desde Berseba até Dan. Tragam-me um relatório para que eu saiba quantos são. Assim começa o capítulo de hoje do Desafio Bíblico em 1 Crônicas, no capítulo de hoje. Em todo Israel havia 1.100.000 homens habilitados para o serviço militar. Preste atenção, em todo Israel havia 1.100.000 homens habilitados para o serviço militar. Só que duas tribos ficaram fora da contagem. Quais foram essas duas tribos que ficaram fora da contagem? Que não foram incluídas na contagem? Vem participar com a gente, vem responder o desafio bíblico. Vamos juntos aprendendo a palavra do Senhor. Em todo Israel havia 1.100.000 homens habilitados para o serviço militar. Só que duas tribos ficaram fora da contagem. Quais foram as duas tribos que não foram incluídas nessa contagem? Vem participar com a gente, vem responder o desafio bíblico. Nós vamos juntinhos aprendendo a palavra do Senhor aqui na FM Novo Som. Você participa pelo 99849104, DDD22 ou área 22. Você participa pelo grupo do Desafio Bíblico, pelas redes sociais da FM Novo Som, @rádio104FM Novo Som. Aproveite para você seguir também as nossas redes sociais na FM da FM.

0: 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Vou repetir a pergunta de hoje. Preste atenção. Satanás levantou-se contra Israel e levou Davi a fazer um recenseamento do povo. Davi disse a Joabe e aos outros comandantes do exército: vão e contem os israelitas desde Berseba até Dan e tragam-me um relatório para que eu saiba quantos são. Aqui eu li para vocês o início do capítulo de hoje. Agora vem a pergunta, preste atenção. Em todo Israel havia 1.100.000 homens habilitados para o serviço militar. Só que duas tribos ficaram fora da contagem. Quais foram essas duas tribos que não foram incluídas nessa contagem? Vem participar, vem responder. Nós vamos juntinhos aprendendo a palavra do Senhor aqui na FM Novo Som. 24 horas no ar com você. 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Já temos aqui participações chegando na programação da 104. Parabéns aí aos nossos ouvintes ligados mesmo. Entenderam a pergunta e já estão respondendo aqui a pergunta de hoje do desafio bíblico. Obrigada pelo carinho, pela audiência. Geraldino Gonçalves, do loteamento João Bedim, já respondeu o desafio bíblico de hoje corretamente. A Patrícia Fernandes, lá do bairro Ceabe, também já respondeu o desafio bíblico de hoje corretamente. E eles desejam a todos um bom dia, a paz do Senhor Jesus. Amém. Parabéns aí para vocês. Já estão respondendo o desafio bíblico de hoje corretamente. Vem você também participar com a gente. Se você nunca participou do desafio bíblico, comece participando hoje. Se você já participa há algum tempo, continue participando com a gente. É uma forma também de você ler a palavra do Senhor, de você aprender a palavra do Senhor aqui na FM Novo Som. Nós voltamos já já com a edição de hoje da Caravana de Louvores da 104 FM. Bom dia, gente querida.
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nesta terça-feira, dia 4 de agosto do ano 2026. Bom dia para você, gente querida. Bom dia para você que participa com a gente na Caravana de Louvores da 104 FM Novo Som. Quem está participando com a gente hoje é a Roberta Costa. Ela mora lá no loteamento São Manuel, mas ela trabalha na empresa STG Esportes, que fica localizada no bairro Seabe. Então, um abraço para você, Roberta. Um abraço para toda a equipe da STG Esporte no bairro Seabe, ouvindo aí a nossa programação. Obrigada pelo carinho, pela audiência. Vamos lá com a caravana de louvores da Roberta. Que alegria, Roberta, ter você aqui com a gente e toda a equipe da CTG Esporte no bairro Seabe, ouvindo a nossa programação, e vão ouvir também a caravana de louvores de hoje. A Roberta Costa, que mora no bairro Seabe, oferece a sua caravana de louvores com muito amor, com muito carinho e gratidão ao Senhor Deus pela vida da sua colega de trabalho, a Graciela. A Graciela comemorou mais um ano de vida no mês passado, no dia 24 de julho. E ela também oferece para as meninas da equipe de costura da confecção STG Esportes, ligados na programação da 104 FM. E também agradecendo a Deus pelo seu aniversário. A Roberta fez aniversário no domingo, dia 2 de agosto. Então, parabéns para você, Roberta. Parabéns para Graciela, aniversariantes. Parabéns aí para as colegas de trabalho da equipe de costura da confecção STG Esportes. Obrigada pelo carinho, pela audiência. E Roberta e Graciela, aniversariantes, né? A Graciela comemorou mais um ano de vida no dia 24 de julho. E a Roberta Costa, que participa com a gente, que escreveu a caravana de louvores, fez aniversário no dia 2 de agosto. Parabéns para vocês, queridas. Que vocês tenham um feliz ano novo, abençoado pelo Senhor nosso Deus. Um feliz ano novo de vida, com muita saúde, muita paz, muitas vitórias, muita força, muita saúde. Tudo de bom para vocês, em nome de Jesus Cristo. E a Roberta destacou aqui na sua caravana de louvores algo muito importante, que além de oferecer para a sua colega de trabalho, Graciela, além de agradecer a Deus por mais um ano de vida e oferecer para as suas amigas de trabalho, as meninas da equipe de costura da confecção STG Esportes, um abraço para vocês aí, queridas. Ela destacou o seguinte: essas pessoas são incríveis, são pessoas incríveis que fazem o meu dia sempre muito melhor. Um abraço para você, Roberta. Roberta Costa, da cidade do bairro Seabe, participando com a gente, né? A Roberta Costa, que mora no loteamento São Manuel, participando com a gente, oferecendo com muito carinho para a sua amiga Graciela, colega de trabalho, também para agradecer a Deus pelo seu aniversário, né? Da Graciela foi dia 24 de julho, o da Roberta foi dia 2 de agosto, domingo, e também para oferecer para todas as meninas que fazem parte da equipe de costura da confecção STG Esportes, que fica localizada no bairro Seabe. Amém! Que caravana de louvores lindas! Linda! Vocês vão ouvir agora os louvores escolhidos. Então, vamos lá! Preparem o coração, porque a partir de agora vamos ouvir a caravana de louvores da Roberta Costa, que mora no loteamento São Manuel. Um abraço mais uma vez para você, Roberta, e um abraço aí para suas colegas de trabalho da empresa Confecção STG Esportes, a equipe de costura da confecção STG Esportes. Deus abençoe cada uma de vocês poderosamente, em nome de Jesus. Caravana de louvores de hoje, da Roberta Costa, lá do loteamento São Manuel. Deus abençoe vocês. Um abraço para todos vocês.

0: Agora são 10h27 aqui na 104 FM Novo Som. Bom dia, gente querida. Essa foi a última de hoje da Caravana de Louvores da 104 FM Novo Som. Quem participou com a gente foi a Roberta Costa. Ela mora no loteamento São Manuel e ela trabalha na empresa STG Esporte, que fica localizada no bairro Seab. Essa Caravana de Louvores ela escolheu com muito amor e carinho pelo seu aniversário, que foi no dia 2 de agosto, domingo, e também pelo aniversário da Graciela, sua colega de trabalho, que comemorou mais um ano de vida no dia 24 de julho, no mês passado, e também oferecendo para as meninas da equipe de costura da confecção STG Esportes, ouvindo aí a nossa programação, trabalhando, né? E ouvindo a 104 FM Novo Som. Um abraço para todos vocês aí, Roberta e toda a equipe da STG Esporte. Obrigada pelo carinho, pela audiência. Caravana de Louvores volta amanhã.
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0: 10 horas mais 37 minutos aqui na 104 FM Novo Som. Bom dia, minha gente querida. O calendário não para e já estamos aqui nessa terça-feira, dia 4 de agosto do ano 2026. E a Patrícia Consoli já chegou aqui na Rádio 104 FM. Bom dia, Patrícia.
1: Bom dia, Aline. Bom dia aos ouvintes da Rádio 104. Bem lembrado, né? O calendário não para.
0: Não para.
1: Né? Nós já estamos aí, já foi mais da metade do ano e mais um mês e já estamos em agosto, né? 2026 aí tá acabando já. Daqui a pouco a gente já tá falando de Natal.
0: É verdade.
1: E os dias estão passando extremamente rápido, né? Então, iniciamos aí mais um mês, com a graça de Deus. 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Diariamente, a gente recebe clientes que receberam ofertas por telefone, de empresas de fora, algumas delas até passando, né, por outras empresas. E a gente sempre fala com o cliente, confirma no WhatsApp, o nosso número tem lá, minha fotinha, tem o endereço da loja. Então, na dúvida, confirma com a gente, não aceita qualquer oferta por telefone, nem dê assuntos, tá? Eu gosto de falar assim, porque tem muito cliente que atende a ligação e acho que como ele não aceitou o contrato, já tá tudo bem, não tem risco. Mas pelo contrário, há atendentes que induzem a pessoa a falar a palavra aceito ou sim,

e usa essa fração de áudio ali da conversa para fazer algum aceite de proposta, né? Corta ali a conversa, não usa a conversa toda. Infelizmente, quem trabalha dessa forma, trabalha errado, e eles têm todas as artimanhas aí para executar fraudes. Então, é um alerta por telefone, recebeu ligação, né? Seja de onde for, evite conversar, né? Pergunte o endereço da loja, igual aqui na SEB a gente sempre faz a nossa campanha e a gente liga para o cliente. Ontem mesmo a gente teve um cliente lá na loja que não era cliente nosso ainda, mas o Bernardo ligou para ele e passou o nosso endereço e fez um convite para ele ir à loja. Isso traz mais segurança, né? Você vê aonde você está contratando, você vê o atendente que está te atendendo. Então, com certeza, isso é o principal. Então, recebeu alguma ligação, alguma oferta, né? Verifique de onde é. E a maioria das vezes é de fora, né? Infelizmente, nossos clientes que recebem muita ligação de fora. E na dúvida, entre em contato com a gente. Porque se você tiver alguma oferta disponível, nós também iremos conseguir fazer, tá bom? O consignado, a margem, é uma só. Então, a gente consegue boas oportunidades para você, se caso você tiver algum limite aí disponível. Então, alguém te ligou, pergunta de onde é e pronto. Não fique esticando o assunto, não confirme seu nome, nem seu endereço, nem responda sim, né? Mesmo que seja para uma qualquer outra pergunta. Então, tome cuidado com o que você fala na ligação, porque às vezes, se for algum fraudador, ele pode usar parte da ligação ali para aceite de proposta. Então, tem que ficar bem atento em relação a isso, tá? Hoje eu estou aqui com uma... Eu tava até pensando assim, gente, não é uma novidade boa ainda, mas é uma pré-novidade. Uma pré-notícia boa aí, né? Que a gente está com a esperança, né? Como eu venho falando aí já há alguns meses, o governo alterou a margem de empréstimo de aposentado de 45% para 40%. Isso deixou 100% aí dos aposentados que já tinham empréstimos, né? Com a margem negativa. Alguns casos a gente conseguiu reverter, outros não tem como. Então, são pessoas que estão aí impossibilitadas de contratar o crédito consignado, que tem a menor taxa de juros. Porém, essa mudança ela foi feita por intermédio de uma medida provisória, né? Não se tornou ainda uma lei definitiva. As medidas provisórias são como uma lei temporária, digamos assim, né? O próprio nome já diz, medida provisória. Então, é uma normativa ali provisória que vai ser avaliada, existe um período aí para ser analisada e caso, né, como falando de uma maneira simples, né, dando certo, efetiva-se como lei. Então, essa mudança de margem, ela foi uma medida provisória, que tem um prazo aí de 60 dias para votação para lei. Depois, não sendo votado, prorroga mais 60 dias. Se eu não me engano, é 60 mais 60, ou 60 mais 30. Você serve para vocês, eu fiquei na dúvida agora. Mas eu acho que é 60 mais 60 pelo tempo aí que a gente já está com essas novas regras. Porque foi em 20 de maio, se eu não me engano. Maio, junho, julho, né? Deu 60. Aí, agosto e setembro, mais 60. Então, eu acredito que seja assim, tá? No comecinho até final de agosto que vai dar. Qual a oportunidade que a gente ainda está com esperança, né? Confirmando aqui, é uma esperança, não é nada certo ainda, não estamos trabalhando contando com isso, mas ainda há uma luz no fim do túnel. Essa medida provisória, como eu disse, né, ela tem um prazo determinado para se tornar lei. Quando essa medida não se torna lei dentro desse prazo determinado, ela é, como a gente chama, de derrubada, né? Ela é anulada, ela encerra ali o seu período. Como às vezes vou explicar de uma maneira mais simples, quando você começa a trabalhar de carteira assinada, não tem um período de experiência de 90 dias? É basicamente isso. Se caso a empresa te efetivar, você vai continuar trabalhando. Se não, encerrou o período de experiência, né? E encerra ali o contrato de serviço. É como se fosse isso a medida provisória. Há uma medida provisória, tem um tempo determinado para ser votada e se tornar lei. Se caso não houver essa votação,

né, ou não seguir aí com essa medida é derrubada e volta ao que era normal antigamente, de 45% da margem. Esse prazo de votação está até o finzinho de agosto, então vamos ter mais um mês aí de espera, tá? Então, se passar esse prazo e não houver a votação, a medida vai ser derrubada e todo mundo volta com as suas margens, né? Ou pelo menos estando positiva como estava antes. Então, assim, é uma notícia, né? Uma prévia de uma notícia boa. A gente espera realmente que isso aconteça, né? Porque volte para que seus aposentados possam contratar empréstimo consignado. Porque ao consignado ele estando impossibilitado, as pessoas acabam recorrendo a empréstimos de débito em conta, que são extremamente caros, é coisa aí de mais de 20% de juros ao mês. Recorre a agiotas, que infelizmente muitas pessoas ainda trabalham com isso, apesar de ser crime, né? Ainda trabalha com agiotagem, então muita gente pega dinheiro emprestado com algum conhecido, né? Com esse serviço mesmo de agiotagem. Então, se recorre a isso também com juros absurdo, recorre a cheque especial, fica com dívida de cartão de crédito, que é um juros também imenso. Então, assim, por causa de um produto que é o melhor, hoje a taxa do consignado está 1,86, não existe outro empréstimo com a taxa dessa. Então, quando o governo tira essa possibilidade do consignado, a pessoa que precisa de dinheiro, ela busca outras oportunidades. Não boas como a do consignado, então acaba sendo ainda mais prejudicado. Então a gente tem acompanhado aí, os bancos estão, né, fortalecendo para que essa medida seja derrubada e que todos possam aí voltar a contratar os seus empréstimos consignados, que é o mais barato, de forma consciente, né, fazendo bom uso do dinheiro e retornando assim o consignado. Então nesse período aí, até final de agosto, a gente ainda vai permanecer aguardando, mas a gente espera que derrube essa medida provisória. Se caso não derrubar, aí infelizmente continuaremos aí com todos negativos, né? Estamos em oração, pedindo a Deus seja feita sua vontade e que as normas sejam feitas, né, para o bem de todos, né? Se for preciso continuar com essa norma, ok, né? Vamos aí trabalhar de outra forma, vamos buscar outros produtos para atender nossos clientes. Mas se for preciso também essa medida ser derrubada, que assim seja também e seja bom para todo mundo, né? Então, esse é o recadinho de hoje. Espero que mês que vem a gente já tenha uma boa notícia. E se caso tiver alguma novidade, né, nesse período, eu peço a Aline aqui para anunciar, se não for dia de eu vir, tá? Mas é sempre em primeira mão aqui que eu passo para vocês. Então, vamos aguardar aí aposentados e pensionistas, se vai ter essa mudança. Né, os demais produtos estão funcionando normalmente, conta de luz, cartão de crédito, saque do fundo de garantia, empréstimo do CLT, que cada dia cresce mais ainda. 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Deixar a mensagem do dia, né? Que já é de praxe aí. Eu achei uma mensagem bem bacana aqui. Ai, só um minutinho que saiu a tela. Eu já passei por situações desse tipo. Essa semana passada agora apareceu essa mensagem pra mim e eu achei interessante trazer pra vocês. E a mensagem do dia diz assim: se eu pudesse deixar uma dica pra vocês, seria: confiem no desconforto de vocês. Naquele incômodo que diz, opa, tem algo de errado aqui? Porque geralmente tem mesmo. Sabe quando você tem alguma coisa assim, que no fundo você não tá em paz, né? Eu costumo dizer que... costumo dizer não, né? A gente sabe que aquilo que traz paz é que vem de Deus, né? Então, aquilo que tá te incomodando, é bom você avaliar, é bom você estar atento, né? Você estar percebendo ali a situação.
Então, confie no desconforto de vocês. Se você não está confortável em determinada decisão,

0: em determinada situação, em determinada companhia, né? Várias coisas aí englobam esse desconforto, né? Ligue o alerta, digamos assim, um alerta positivo, né? Um alerta que vai te deixar mais percepção, que vai te deixar mais atento, que vai te deixar mais sábio avaliar as possibilidades. Então, confie no desconforto de vocês, naquele incômodo que diz, opa, tem alguma coisa de errado aqui, porque geralmente tem mesmo, né? Então, a gente possa ter essa percepção de avaliar que esse incômodo não tome conta de nós, que esse desconforto não tira a nossa paz do nosso dia, que a gente possa avaliar com calma, sabedoria e resolver, né, qualquer conflito que possa vir para que a gente possa seguir em paz, tá bom? Vou deixar a imagem aqui para a Aline compartilhar no grupo. Semana que vem estamos juntos, com a graça de Deus. Que o Senhor abençoe nossa semana, nosso mês.
1: Amém. Obrigada, Patrícia, pela sua participação. E você, ouvinte da 104 FM, siga a Seven Crédito também nas redes sociais, no Instagram e no Facebook. 10 horas mais 51 minutos. Bom dia, gente querida.
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1: Ótimo dia pra você que tá com a gente na 104 FM Novo Som em 104,9 pelo rádio, também pelo aplicativo nas plataformas iOS e Android, pelo site do radios.com, radios.net. Gente querida, obrigada pelo carinho, pela audiência, pelas participações, as participações chegando aqui na programação.

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5: Meio-dia e 10.

0: 12:24.
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0: Meio-dia e 45.
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7: Meio-dia e 51.
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9: Um pai e o seu filho tinham

extraordinária habilidade para fazer as coisas. E os dois decidiram construir um lindo barco, um veleiro. E assim fizeram. Mas fizeram um veleiro tão lindo, tão bonito, um barco tão maravilhoso, que não havia pessoa que olhasse e não ficasse admirada. Até o pai e o seu filho ficavam felizes de ver aquela obra das suas mãos. E o barco ficava constantemente ali, no cais. Mas, numa certa ocasião, numa noite, em que aquele pai e aquele filho estavam recolhidos dentro de casa, houve uma tempestade muito forte. Um vento violento, e o mar se agitou, e a vela foi inflada pelo vento e fez uma tal pressão contra aquela corda que prendia o barco, que a corda se rompeu. E durante a noite, no meio da escuridão, aquele lindo veleiro foi arrastado para dentro do mar e desapareceu. No dia seguinte, quando aquele pai e aquele filho chegaram para ver como é que estava o barco depois da tempestade, notaram com tristeza que a corda havia se rompido e o barco desapareceu. Houve uma tristeza muito grande de ambos. E eles decidiram procurar aquele barco, mas nem que fosse necessário percorrer todos os mares da terra e todos os portos do mundo. E assim eles começaram a sua busca. E o pai então disse ao seu filho: meu filho, vai por este caminho e procura o barco perdido. E eu vou ficar esperando aqui a tua resposta. E o filho foi. Barco, que ele tomou uma decisão. O barco era dele, lhe pertencia, mas havia se perdido e estava agora em poder do dono daquela loja. Mas para não discutir, parou as velas e voltou pelo mar, pilotando aquele barco, até se encontrar com seu pai, que ficou feliz demais, de ver que o barco que ele havia construído, que ele e o filho haviam feito, estava de volta, aquele barco tão lindo. E o pai disse: meu filho, onde você achou? E o filho disse: pai, ele estava numa loja à venda, e para reavê-lo, eu o comprei e paguei muito caro, me despojei de tudo, mas aqui está o nosso barco. E eu comprei, pai, eu dei tudo que tinha, eu comprei, porque eu sabia como este barco era importante para o senhor e quanto que ele lhe significava. E o pai disse: meu filho, como eu te amo. Você é o meu filho amado. E para me agradar, você fez este grande sacrifício. Muito obrigado, meu filho. Muito obrigado. Você é o meu filho amado. Você já entendeu a ilustração, não? Você já entendeu essa história?

história. O barquinho dessa história é você, criado pelo pai e pelo filho, o orgulho da criação divina. Mas quando as trevas chegaram, foi rompido o teu vínculo com o pai e o filho, e você foi arrastado pela tempestade da vida e se perdeu totalmente. E quem se perde se torna propriedade de quem o encontra. Você foi encontrado por Satanás, que tomou posse da tua vida e te manteve preso ali no seu domínio. A loja representa o domínio de Satanás. Do mesmo jeito que o filho não podia chegar lá e falar: esse barco é meu, daqui vou levar embora. Do mesmo jeito também, você só pode ser arrancado das mãos de Satanás por um preço. E o preço pago foi muito alto. O dono da loja disse para o filho: eu quero tanto pelo barco, e pôs um preço muito alto. Mas apesar do barco ser do filho, ele pagou o preço pedido, se despojou de tudo. Assim também fez o Senhor Jesus na tua vida. O Evangelho diz que haja entre nós o mesmo sentimento que houve em Cristo Jesus, que sendo rico, por amor de nós, ele se fez pobre. E o Senhor Jesus fez um grande sacrifício. Ele não te comprou de volta com prata, com ouro ou com qualquer coisa perecível, mas ele fez um grande sacrifício e te comprou com o sangue precioso do Cordeiro.

0: 1:06. 104 FM Novo Som. 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
3: Uma e 14.

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1: 1:18. 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

0: 1:23.
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0: 1:29.
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3: 1:35.

0: 1:47.
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4: 1:54.

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0: 2:02.
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4: Duas e sete.

0: 2:16.
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8: 12:22.

0: 2:34.
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0: 12:39.
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0: 2h59. 104 FM Novo Som. 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
3: Três e seis.

0: 3:16.
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3: 3:22.
4: Aleluia. Irmãos, eu perguntei a Jesus: Jesus, por que tu me escolheu? Logo eu, um maconheiro, um cheirador de cocaína, alguém que jogou o nome da família na lama. Eu perguntei: Deus, por que eu? Por que tu me escolheu? E Jesus me respondeu: porque eu escolho as coisas loucas deste mundo para confundir as sábias. Porque eu escolho aqueles que não são para confundir os que são. Porque eu escolho as coisas fracas e desprezíveis deste mundo para aniquilar as fortes. E durante este diálogo com Deus, ele me deu uma canção nova. E eu vou cantar para você. Se acomoda aí no seu lugar, senta um pouquinho.

boca de Deus aqui esta noite e emprestasse seus lábios ao Senhor e cantasse para a pessoa que está do seu lado: filho, eu quero tanto. Vamos lá. 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

0: 23:28.
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0: 3:39.
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0: 58.
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1: Nos leva de volta, Senhor, para o lugar onde éramos felizes, onde tínhamos vida, onde éramos só nós dois, Senhor.

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0: 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É hora de noticiar os fatos que ajudam a construir um novo país. 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
1: Em Brasília, 19 horas.
0: Do Brasil. As notícias do governo federal que movimentaram o país no dia de hoje.
2: Olá, boa noite.
1: Boa noite para você que nos acompanha em todo o país.
2: Terça-feira, 4 de agosto de 2026.
1: Vamos aos destaques do dia.
2: Saúde mental e BETS.
1: SUS vai oferecer 100 mil teleatendimentos por mês a pessoas com dificuldades relacionadas a jogos e apostas. Thaís Araújo.
3: O serviço funciona como porta de entrada para a rede de atenção psicossocial e disponibiliza orientação, acompanhamento profissional e apoio também aos familiares.
2: E a propaganda e publicidade de BETS deve trazer alertas ao consumidor.
1: Quem conversa com a gente sobre isso é a secretária de Prêmios e Apostas do Ministério da Fazenda, Daniele Correia.
4: Você tem aposta não é investimento. A outra é apostar pode causar dependência. E uma questão de que apostar faz você perder dinheiro. Então é justamente nessa perspectiva, seja da saúde mental, seja da saúde financeira.
2: Crimes no ambiente digital.
1: Operações identificam grupos envolvidos em crime de ódio e incentivo à violência. Márcia Fernandes.
5: O Laboratório de Operações Cibernéticas atuou na análise de evidências digitais e na articulação entre as forças.

0: de segurança envolvidas.
1: Hoje, na apresentação da Voz do Brasil, Luciana Vasconcelos e Luciano Seixas.
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1: Foram realizadas duas operações para desarticular grupos criminosos que utilizam plataformas digitais para disseminar violência e propagar discursos de ódio.
0: As operações foram executadas em conjunto com as polícias civis de diferentes unidades da federação.
1: E os resultados foram apresentados hoje. Os detalhes você vai ouvir agora na reportagem de Márcia Fernandes.
0: A operação Rede Interrompida da Polícia Civil do Distrito Federal, a por existência de uma organização extremista que utilizava comunidades do aplicativo Telegram para planejar atos violentos e disseminar conteúdos preconceituosos contra determinadas raças, religiões e também contra mulheres. O diretor de operações integradas e de inteligência do Ministério da Justiça e Segurança Pública, Anchieta Neri, destacou algumas das medidas adotadas.
2: A partir dessa articulação, a gente teve medidas de busca cumpridas em 8 estados da federação. A gente cumpriu algumas medidas de internação provisória e um mandado de prisão. O que se investiga ou o que se apurou não diz respeito meramente a opiniões, mas sim à própria intolerância e planejamento de atos severos de violência. Por isso, havia a necessidade de uma atuação rápida para que a gente não tivesse a possibilidade de ocorrer qualquer sinistro.
0: Já a Operação Lívia investigou uma rede criminosa que utilizava de plataformas virtuais para atrair adolescentes e incentivá-los à prática de violência. A investigação foi conduzida pela Polícia Civil de Mato Grosso do Sul após a morte de uma menina de 13 anos. A Secretária Nacional de Acesso à Justiça, Sheila de Carvalho, comentou que a operação conseguiu impedir outros crimes.
3: A operação permitiu evitar que mais uma menina fosse vítima, que já estava mapeada para isso acontecer nos próximos dias. Então, esse esforço integrado que a gente tem realizado é para manter as nossas mulheres vivas.
0: Nas duas operações, o Laboratório de Operações Cibernéticas atuou na análise de evidências digitais, na identificação de conexões entre investigados e na articulação entre as forças de segurança envolvidas. O ministro da Justiça e Segurança Pública, Wellington César Lima e Silva, destacou a importância do trabalho integrado.
4: Nós temos um fluxo de cooperação permanente com a Polícia Federal, com as polícias civis dos diversos estados, com os ministérios públicos dos diversos estados, com os diversos órgãos de inteligência. Esse tipo de colaboração possibilita uma atuação integrada e qualificada no combate a esses crimes.
0: As investigações permanecem em andamento para análise do material apreendido, a identificação de outros envolvidos e a responsabilização dos investigados, conforme o avanço dos respectivos inquéritos policiais. Lembrando que os casos de violência contra mulheres podem ser denunciados pelo Ligue 180, que funciona 24 horas por dia gratuitamente. Reportagem Márcia Fernandes.
5: E estão abertas as inscrições para o curso Gestoras em Rede, voltado à formação de gestoras estaduais e municipais que atuam com políticas públicas para as mulheres.
1: A capacitação é gratuita e será realizada de forma online.
6: Estão abertas as inscrições para o curso Gestoras em Rede, formação em gestão de políticas públicas para as mulheres. A iniciativa é destinada a gestoras estaduais e municipais responsáveis pela elaboração, coordenação e implementação de ações voltadas à promoção dos direitos das mulheres. O curso é gratuito, tem carga horária de 96 horas e vai ser realizado com atividades online, ao vivo e também em formato assíncrono. A formação integra uma estratégia nacional de fortalecimento da gestão pública e de cooperação entre União, estados e municípios. O objetivo é oferecer instrumentos para planejamento, execução, monitoramento e avaliação das políticas públicas, além de criar uma rede permanente de troca de experiências entre as equipes que atuam nos organismos de políticas para as mulheres. Ao final do curso, as participantes devem elaborar diagnósticos e planos de ação voltados aos próprios municípios e estados. Para se inscrever, acesse gestorasemrede.com.br. Claudimário Carvalho, para a Voz do Brasil.
1: A As propagandas e publicidades sobre apostas de cota fixa, as chamadas bets, passaram.

0: passaram a ter novas regras voltadas à proteção aos consumidores.
1: Elas estabelecem, entre outras coisas, limites sobre o que pode ser dito nessas propagandas, responsabilização solidária de quem veicula as publicidades e proteção às crianças e aos adolescentes.
0: Além disso, as propagandas de bets terão também que exibir mensagens de alerta sobre os riscos envolvidos nas apostas.
1: Sobre tudo isso, nós conversamos com a secretária de Prêmios e Apostas do Ministério da Fazenda, Daniele Correia.
0: Eu e Mariana Jungmann também falamos com ela sobre saúde e bets. Acompanhe.
2: Secretária Daniele Correia, muito bem-vinda à Voz do Brasil. Vamos falar um pouco sobre essas duas portarias que regulam a publicidade sobre as apostas de cota fixa. A gente pode traduzir que é uma regulamentação sobre as propagandas de bets, assim, para ficar mais claro para o nosso público. E o que que estabelecem essas portarias?
3: Bom, obrigada. Para a gente é sempre importante aqui na Secretaria de Prêmios e Apostas ter a oportunidade de tratar sobre o tema. E, de fato, quando a gente está falando dessas duas portarias, as portarias mais recentes aqui, a gente está falando desse universo de publicidade, propaganda e ações de marketing nesse mercado de aposta de cota fixa. Acho que é sempre importante dizer que esse mercado de aposta de cota fixa é um serviço público, né? E a lei, a 14.790, é a lei que traz ali a regulamentação e traz ali diretrizes legais na implementação não só desse tema de publicidade, mas diversos outros temas. E a nova portaria interministerial ali, a 73, ela traz ali, reforça alguns conceitos, acho que amplia ali a questão da proteção ao consumidor apostador, mas também traz ali a distribuição da responsabilidade solidária em todo esse veículo de comunicação, de divulgação, seja pessoas físicas e jurídicas, nesse mercado de apostas. E a gente tem uma outra portaria que altera a portaria que trata de jogo responsável, que trata dessas obrigações também legais que os agentes operadores precisam cumprir entre publicidade, ações de marketing e propaganda, que é justamente as frases de advertência, né? O 18+, e foi importante para a gente ali trazer e clarificar sobre o tema.
0: Essas frases de advertência, né, que vão ter que conter nas publicidades, elas devem dizer o quê? E que tipo, e por que que esse tipo de mensagem é importante, secretária?
3: Bom, as frases é: o Ministério da Fazenda adverte. E aí você tem: aposta não é investimento. Essa é uma das frases. A outra é: apostar pode causar dependência, né? E uma questão de que apostar faz você perder dinheiro. Então é justamente nessa perspectiva, seja da saúde mental, seja da saúde financeira, do endividamento.
0: Ainda falando das mensagens, ela tem um tamanho mínimo, né? Ou seja, tem que estar num formato legível, facilmente visível, né, para o consumidor.
3: Exatamente. A gente traz ali, e aí de novo, né, a necessidade de que eles estejam ali num tamanho mínimo de 10%, e a gente reforça, inclusive, nessa nova portaria, que eles precisam estar de uma maneira horizontal, né? Porque muitas vezes, né, tornar essa frase de uma maneira muito mínima e verticalizada dificulta até a leitura por parte, né, da sociedade.
2: Escondendo a frase.
3: Exatamente.
2: Né?
3: Então, a necessidade de se ter isso de maneira legível, né, num contraste visual ali também, né? Você ter um fundo ali que a pessoa consiga ler. Eu acho que são todas essas informações que são importantes.
2: Agora, um outro ponto importante dessa nova regulamentação sobre a publicidade de jogos é que ela passa a responsabilizar também quem faz a propaganda, né? Quem veicula a propaganda. E aqui a gente está falando, inclusive, dos influenciadores digitais, secretária, dos veículos de comunicação, e aí enxergando os influenciadores digitais também como uma espécie de veículo de comunicação, é isso? O que está previsto nessa responsabilização?
3: Sim, a ideia é a portaria, ela traz isso tanto voltado para pessoas físicas quanto para pessoas jurídicas, né, que veiculem, que distribuem, que impulsionem, né, que propaguem, não só a questão das bets ilegais, aí eu acho que é importante também, né, você ter essa responsabilização, porque quando você está falando de um ambiente ilegal, você não tem essas ferramentas à disposição daquele consumidor, daquele apostador, então, né, você fica muito mais frágil no desenvolvimento de riscos e de transtorno de jogo e do endividamento, então elas não precisam cumprir as regras, e também no processo, né, de junto com as operadoras legalizadas, mas no processo de cumprir o que está dizendo ali a lei, né, no sentido, e das portarias, reforçado agora pela portaria interministerial, no sentido de que o jogo, ele tem restrições na sua publicidade, né, você não pode dizer que o jogo ele substitui a renda.

né? Você é mais bonito porque você joga. Então, a própria proteção que a gente comentou aqui, né, da criança e do adolescente. Então, você não pode veicular para a publicidade para a criança, né? A criança não pode ser alvo da publicidade, ela não pode estar na publicidade. Então, eu acho que a distribuição da responsabilidade aí, eu acho que é importante, né, nesse mercado.

0: no ambiente ou no mercado onde você está falando de entretenimento, né? E quando isso passa, isso não é mais um entretenimento, isso não, você está colocando aquela pessoa em risco, né? Então, de novo, essa é uma série de mecanismos que eu acho que é importante, né, colocar à disposição. E aí eu queria ter a oportunidade aqui para dizer que a gente lançou no final, obviamente, o Ministério da Fazenda, junto com a SPA, isso já estava na agenda regulatória, a gente lançou a plataforma centralizada de autoexclusão. Então, hoje, se um cidadão, ele não quiser estar, apostar, ou ele não quiser estar nessa atividade, ou, enfim, estar nesse mercado, ele pode utilizar essa plataforma, onde você fica autoexcluído de todas as plataformas autorizadas pela SPA em âmbito nacional. E aí você pode dizer se é por um prazo determinado ou por um prazo indeterminado. Então, você pode se autoexcluir por um mês, por 3 meses, por 6 meses, por 9 meses, por 12 meses, ou indeterminado. E lá, você pode dizer o motivo também. E a gente percebe que um dos principais motivos é justamente a perda de saúde, de controle mental, né? Então, acho que, de novo, essa é uma outra ferramenta também à disposição de qualquer pessoa da sociedade, obviamente, né, que queira utilizar. E a gente traz ali uma série também de outras questões, como ferramenta de autoteste da saúde, autoteste financeiro. Enfim, são todos os mecanismos e ferramentas nessa questão do jogo responsável.
1: É importante aqui a gente lembrar também que quem tiver identificando que tem problemas de saúde mental relacionados à questão do jogo, deve procurar ajuda,
0: sim,
1: né, secretária?
0: Exatamente.
1: E aí dentro do SUS a gente tem possibilidades, sim, de acompanhamento e de tratamento, né?
0: Exatamente. A gente tem um acordo de cooperação técnica com o Ministério da Saúde, que é um grande parceiro. A gente, ano passado, começamos com um grupo de trabalho interministerial, junto com o Ministério da Saúde, Ministério do Esporte, a Secretaria de Comunicação Social, justamente nesse trabalho de se pensar, né, quais são as ferramentas. Porque quando você tem identificação de que você tem um risco, né, ou o desenvolvimento de um potencial risco ali, você também precisa procurar caminhos. Então, o SUS, ele desenvolveu ali, ele fez um trabalho junto com toda a rede de colaboradores, não só da Unidade Básica de Saúde, mas também do próprio CAPS, né, na formação, né, no desenvolvimento da capacitação dessas pessoas, no recebimento dessas pessoas, na identificação dessas pessoas. Também fez ali um teleatendimento, então eles construíram, desenvolveram um teleatendimento voltado para essa parte de transtorno do jogo, de identificação, e o desenvolvimento ali de capacitação junto às unidades do CAPS, né, mais próximo da localidade da pessoa. Então, a gente também, na página da plataforma centralizada de autoexclusão, a gente fornece todos esses telefones, esses endereços, a página do DataSUS, se a pessoa também quiser fazer o seu autoteste da saúde, né, porque você se identifica, mas você precisa também achar um caminho ali.
1: Muito bem, nós conversamos com Daniele Correia, secretária de Prêmios e Apostas do Ministério da Fazenda. Secretária, muito obrigada pela sua entrevista à Voz do Brasil.
0: Obrigada a vocês.
2: Nós ouvimos, o Sistema Único de Saúde oferece ajuda para quem enfrenta problemas relacionados a jogos e apostas.
3: O serviço de teleatendimento em saúde mental teve início em março e, a partir de hoje, oferece 100 mil acompanhamentos por mês.
2: O atendimento é remoto, sigiloso e pode ser o primeiro passo para o acesso à rede pública de cuidados.
4: Segundo o Ministério da Saúde, mais de 25 milhões de pessoas fizeram apostas em 2025. Desse total, cerca de 4,4% apresentam dependência de jogos, condição que pode causar prejuízos à saúde mental, às finanças e às relações pessoais. Alguns sinais podem indicar a necessidade de buscar ajuda, como o aumento do tempo ou do dinheiro gastos com apostas, preocupação constante com jogos e mudanças no sono, no humor, na rotina ou nos relacionamentos. O Sistema Único de Saúde oferece atendimento sigiloso para pessoas que enfrentam esse problema. O serviço funciona como porta de entrada para a rede de atenção psicossocial e disponibiliza orientação, acompanhamento profissional e apoio também aos familiares, como explica o ministro da Saúde, Alexandre Padilha.
5: Então, além de abrir a porta do cuidado individual, de quem sofre com vício e dos seus familiares, a gente está abrindo uma outra porta, que é ter um diagnóstico cada vez melhor do problema, para ter ações cada vez mais preventivas, regulatórias.
4: Para acessar o atendimento remoto, basta entrar no aplicativo ou na versão web do Meu SUS Digital, fazer login com a conta gov.br, acessar a área de mini apps e selecionar a opção Problemas com Jogos de Apostas. Em

0: Em seguida, o usuário responde a um autoteste que auxilia na identificação do tipo de cuidado mais adequado. Quando o resultado indica risco moderado ou elevado, o encaminhamento para o teleatendimento é feito pela própria plataforma. Nos demais casos, são apresentadas orientações sobre os serviços disponíveis na rede de atenção psicossocial. De acordo com o Ministério da Saúde, o serviço remoto teve início em março e passa a oferecer 100 mil atendimentos mensais, explica o diretor do Departamento de Saúde Mental, Marcelo que mate dias.
1: Então, nessa primeira ação, nós tínhamos uma média de mais ou menos uns 600 atendimentos por mês. Tivemos uma procura muito grande e a partir de agora a gente vai passar a oferecer até 100 mil atendimentos por mês.
0: Quem preferir também pode procurar atendimento presencial em uma unidade básica de saúde. No local, a pessoa e seus familiares recebem acolhimento, orientação e avaliação inicial. Quando necessário, a equipe pode encaminhar o paciente para o Centro de Atenção Psicossocial, o CAPS, onde é oferecido atendimento multiprofissional. Reportagem Thaís de Araújo.
2: E relembrando, pela plataforma de autoexclusão é possível solicitar o bloqueio do acesso às plataformas de apostas.
3: Para isso, basta acessar a página da ferramenta e entrar com a conta gov.br.
2: Doadores de sangue que colocaram piercing, fizeram tatuagens ou cirurgias não precisam mais esperar 12 meses para voltar a doar.
3: Pois é, as regras para doação foram atualizadas e devem estar implantadas nos hemocentros do país até setembro.
2: O objetivo é aumentar os estoques de sangue, garantindo a qualidade e a segurança do material.
4: Doar sangue salva vidas. Para se ter uma ideia, uma única doação pode ajudar até 4 pessoas. A funcionária pública, Axa Cruz, que mora em Brasília, já doa sangue há 16 anos.
5: Um ato tão simples, rápido e que pode salvar vidas. Então eu me sinto muito honrada. 3 vezes por ano, inclusive uma delas é no dia do meu aniversário. Para mim já virou uma tradição.
4: E quem recebe esse sangue pode ficar tranquilo. Todo o material coletado passa por um rigoroso controle de qualidade e por testes que garantem a segurança das transfusões. Para reforçar ainda mais esse controle e ampliar a segurança de doadores e pacientes, o Ministério da Saúde atualizou os regulamentos técnicos que orientam os serviços de hemoterapia em todo o país. Como explica a gerente de captação de doadores do Hemocentro de Brasília, Kelly Barbie.
6: Cada vez mais no sentido de aprimorar, de melhorar os exames para testar uma qualidade cada vez maior desse sangue coletado. Então, você não vai precisar esperar mais 12 meses para muitos impedimentos. A maioria agora é de 4 meses. Como eu falei, do piercing, da tatuagem, de medicamentos, de cirurgia, enfim, a novidade é muito boa e muito bem-vinda.
4: O Felipe, que doa sangue há 30 anos, sabe da importância desse ato de amor.
7: Me traz um sentimento muito bom, né? Um sentimento de solidariedade.

0: propriedade pro próximo. E além disso, a gente nunca sabe quando vai precisar, um familiar também, né? Então é muito importante, eu saio com o coração aquecido.
1: E para você que nunca doou sangue, é muito simples. Basta procurar um hemocentro mais próximo, ter entre 16 e 69 anos, pesar no mínimo 50 quilos e estar em boas condições de saúde. Não apresentar sintomas de gripe, resfriado ou febre. Não precisa estar em jejum, mas nas 4 horas que antecedem a doação, deve evitar a ingestão de comidas gordurosas. Reportagem Cleide Lopes.
2: Se você é responsável por crianças ou adolescentes com menos de 15 anos, fique atento.
3: A campanha nacional de multivacinação já começou em todos os postos de saúde do país.
2: Essa é a chance de proteger o público infanto-juvenil contra doenças como poliomielite, influenza e hepatites.
3: O dia D da campanha vai ser em 22 de agosto e a mobilização vai até 1º de setembro.
4: A campanha nacional de multivacinação teve início nesta segunda-feira e vai até 1º de setembro. Crianças e adolescentes menores de 15 anos são o foco principal para atualizar a caderneta de vacinação. Pela campanha, são ofertados os imunizantes previstos no

0: calendário nacional de vacinação do Ministério da Saúde, como poliomielite, tríplice viral, hepatites A e B, febre amarela, HPV, influenza, Covid-19 e dengue. Para receber a vacina, basta comparecer à unidade básica de saúde mais próxima da sua residência e levar documento de identificação, cartão do SUS, se tiver, e a caderneta de vacinação. Já o dia D da mobilização será em 22 de agosto. Para informações sobre horários de atendimento e disponibilidade das vacinas, basta consultar a unidade de saúde do seu município. Priscila Machado, para a Voz do Brasil.
1: Contribuintes que têm pendências com a Receita Federal, começou a valer hoje mudanças no atendimento presencial relativas ao imposto de renda.
2: A portaria proíbe o fornecimento de cópia de declaração do imposto e recibo de entrega nas unidades de atendimento.
1: Saiba o que muda no atendimento com Daniele Popov.
3: Portaria publicada nesta segunda-feira traz mudanças como a proibição do fornecimento de cópia da declaração do imposto sobre a renda da pessoa física. A entrega do recibo relativo à declaração também foi proibida nas unidades de atendimento da Receita. As mudanças foram adotadas para reduzir os riscos de acesso indevido a informações protegidas por sigilo fiscal, já que documentos como a declaração do imposto de renda contêm dados pessoais sigilosos e que podem ser usados indevidamente. A partir de agora, a cópia da declaração e o recibo de entrega passam a ser disponibilizados exclusivamente por canais que utilizam mecanismos de autenticação e controle de acesso. Outras alterações que a portaria traz são ajustes relacionados ao atendimento presencial, ao atendimento orientado e à recepção de documentos em processos de atendimento digital. Daniele Popov para a Voz do Brasil.
2: Curso Nacional de Escrita Criativa tem inscrição aberta até quarta-feira, dia 5 de agosto.
1: Com ele, o participante vai aprender a produzir textos que buscam envolver, emocionar ou prender a atenção do leitor ou ouvinte por meio da criatividade na linguagem, na estrutura e na narrativa.
2: A chamada pública vai selecionar 1.000 participantes.
1: Os selecionados vão receber de forma gratuita formação em escrita criativa em todas as regiões do país.
2: Mais informações no site da Universidade Federal do Rio Grande do Sul, em ufrgs.br/territórios da escrita.
1: E essas foram as notícias do governo federal.
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1: Com produção da empresa Brasil de Comunicação.
2: Fique agora com as notícias do Poder Judiciário e do Congresso Nacional. Boa noite.
1: Boa noite.

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1: Você vai ouvir agora notícias do Poder Judiciário.
2: CNJ aprova perda do cargo de juiz e extingue a aposentadoria compulsória como punição máxima.
3: Para o STJ, olheiro que atua durante venda de drogas responde por tráfico, não por colaboração.
2: Eletricista terá plano de saúde mantido, mesmo após ter sido demitido.
3: Boa noite, eu sou Marcela Luiza.
2: E eu sou Marta Ferreira.
3: O Conselho Nacional de Justiça aprovou nesta terça-feira a perda do cargo de juiz e acabou com a aposentadoria compulsória como punição máxima a magistrados que cometerem infrações graves.
2: Pelas novas regras, nos casos mais graves, o juiz poderá ser colocado em disponibilidade com proposta de perda do cargo.
3: Nessa hipótese, o magistrado será imediatamente afastado das funções e passará a receber remuneração proporcional ao tempo de contribuição até a decisão definitiva do Supremo Tribunal Federal.
2: Com isso, o CNJ adequa as normas ao entendimento firmado em maio pela primeira turma do STF, segundo o qual a aposentadoria compulsória deixou de ter fundamento constitucional como sanção disciplinar após a reforma da Previdência.
3: Em 10 meses, gestão do ministro Edson Fachin responde por 10% das aposentadorias compulsórias do Conselho Nacional de Justiça.
2: Hoje, o plenário do CNJ extinguiu a aposentadoria compulsória como punição máxima a juízes que cometerem infrações graves. Pablo Lemos.
4: No início da sessão desta terça-feira, o presidente do STF, do Conselho Nacional de Justiça, ministro Edson

0: Fachin destacou alguns dados sobre os processos disciplinares julgados pelo Conselho.
1: Do final de setembro a julho deste ano, esse plenário concluiu o julgamento de 24 processos administrativos disciplinares, aplicando 11 penas de aposentadorias compulsórias, 8 disponibilidades, 4 censuras e 1 advertência. Ainda em sede de revisão disciplinar, foram aplicadas outras 2 penas de aposentadoria compulsória e mais 2 de disponibilidade. Assim, 14 juízes que cometeram faltas gravíssimas foram afastados dos quadros da magistratura. Trata-se de 10% do total de aposentadorias compulsórias até hoje aplicadas pelo CNJ, sendo essa penalidade administrativa mais grave até então vigente.
0: Fachin destacou que a atuação disciplinar é uma das competências constitucionais mais relevantes do CNJ para a preservação da confiança da sociedade no judiciário.
2: Quem atua como olheiro ou vigilante de forma integrada e indispensável à comercialização de drogas responde pelo crime de tráfico e não por colaboração como informante.
3: Essa conclusão é do STJ, Fátima Ochoa.
4: Moradores de Goiânia enviaram um vídeo a policiais militares com 2 homens comercializando drogas. Um vendia entorpecentes enquanto o outro permanecia ao lado observando a movimentação. Os policiais os abordaram e concluíram que o segundo homem era um vigilante durante a negociação. A Justiça de Goiás considerou que ambos atuavam na comercialização das drogas, cada um com papel específico no crime. A quinta turma do STJ negou o provimento ao recurso da Defensoria Pública que buscava desclassificar a condenação por tráfico de drogas para o delito de informante. Segundo o relator ministro Ribeiro Dantas, quem permanece ao lado do vendedor e ajuda a garantir a segurança da negociação participa diretamente da prática do crime.
2: Eletricista terá plano de saúde mantido mesmo após ter sido demitido.
3: Para o TST, por se tratar de contrato de trabalho, a Justiça Trabalhista tem competência para julgar o caso. Larissa Batista.
5: O eletricista foi demitido após 37 anos de trabalho e foi informado que poderia continuar com o plano de saúde da empresa. Porém, a única opção oferecida pela companhia de energia representava um aumento de mais de 5 mil na mensalidade. No TST, ficou decidido que a empresa deve garantir, tanto para o eletricista quanto para os dependentes dele, o mesmo plano de saúde dos trabalhadores ativos. Ainda cabe recurso da decisão.
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2: Uma boa noite.
3: Boa noite.
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0: Estado. Eu sou Paula Groba.
1: E eu sou Humberto Pinheiro.
0: E estes são os destaques de hoje do Jornal do Senado, que começa agora.
1: Botão do pânico para corridas por aplicativo avança no Senado.
0: Incentivo à violência contra a mulher pode virar crime específico.
1: Leis ambientais aprovadas pelo Congresso serão analisadas pelo STF.
0: Boa noite.
1: Boa noite.
0: Mais segurança para motoristas e passageiros de aplicativos de transporte. Um projeto em análise no Senado prevê a criação de um botão do pânico para ser acionado em situações de violência durante as corridas.
1: A proposta já foi aprovada pela Comissão de Ciência e Tecnologia e agora será discutida pela Comissão de Transparência e Defesa do Consumidor. A reportagem é de Herman Kulitz.
2: O botão do pânico tem por objetivo aumentar a segurança, tanto dos passageiros quanto dos motoristas de transporte por aplicativo, como Uber e 99, e deve ser acionado em casos de violência. O texto original do senador Carlos Viana, do PSD de Minas Gerais, determinava um cadastro prévio com foto do titular da conta e do cliente que irá embarcar, e reconhecimento facial antes de cada viagem. Mas, na Comissão de Ciência e Tecnologia, o relator, senador Carlos Portinho, do PL do Rio de Janeiro, conseguiu aprovar duas alterações. Eliminou a exigência de reconhecimento facial e exigiu identificação visível nos veículos usados para o transporte pago privado de passageiros. Portinho falou sobre a importância da regulamentação.
3: O motorista também vai estar seguro, porque ele sabendo quem é o usuário, se amanhã ele sofrer algum crime, ele fica muito vulnerável e ele poder identificar, não só com os dados na plataforma, mas reconhecimento da foto, né, ou de um documento com foto.
2: O projeto aguarda a análise da Comissão de Transparência e Defesa do Consumidor. Se aprovado, segue para a Câmara dos Deputados.
0: E já está na Comissão Mista de Orçamento, a medida provisória que abre crédito extraordinário para garantir o pagamento do apoio financeiro do governo a produtores e importadores de combustíveis.
1: O objetivo é evitar que a elevação de preços por causa da guerra no Oriente Médio gere aumento da inflação nos custos de transporte, com efeito em cascata nos demais setores da economia. Repórter Alexandre Campos.
4: São 3.473 milhões de reais que serão usados para compensar o aumento do valor de compra desses insumos no mercado internacional em decorrência dos conflitos no Oriente Médio. O senador Jax Wagner, do PT da Bahia, lembrou que se nada for feito, a elevação do preço dos combustíveis poderá prejudicar toda a economia.
5: Aí o presidente tem que reagir para evitar que, inclusive, se comprometa a economia nacional, provocando uma inflação acima daquilo que a gente já tem da meta que está colocada.
4: Líder da oposição no Congresso Nacional, o senador Isalci Lucas, do PL do Distrito Federal, cobrou fiscalização.
6: Tem que ver agora o controle disso, né? Tem que controlar para ver se realmente na bomba, se o consumidor vai sentir isso, né? E corre o risco de você dar isenção, fazer tudo isso e o preço continuar do mesmo jeito.
4: Como a medida provisória tem força de lei, a Agência Nacional do Petróleo já pode repassar aos produtores e importadores de combustíveis e óleo diesel os valores do apoio financeiro nessas operações, desde que comprovadas as importações.
0: Já está em vigor a lei que destina parte do dinheiro das BETs para o Fundo da Polícia Federal.
1: O FUNAPOL foi criado em 1997 para financiar e estruturar as operações do órgão. Repórter Pedro Pincer.
7: A lei determina que o Fundo para Aparelhamento e Operacionalização das Atividades FIM da Polícia Federal, o FUNAPOL, deverá receber até 3% dos recursos obtidos pelo governo com apostas de cota fixa, conhecidas como BETs. Esses recursos, antes direcionados à Seguridade Social, vão cobrir gastos com a saúde dos servidores da PF, além de retribuição por atividade extraordinária. O repasse dos recursos das apostas está previsto para ocorrer de forma gradual: 1% em 2026, 2% em 2027 e 3% a partir de 2028. O senador Randolfe Rodrigues, do PT do Amapá ressaltou a importância desse dinheiro para a Polícia Federal.
8: O morador dos morros cariocas, o morador das favelas desse país, são igualmente vítimas do crime organizado quanto o cidadão que mora nos locais nobres. Para combater, precisa de polícia estruturada e precisa de fortalecimento, sobretudo das instituições federais, que têm a função precípua, com inteligência, de investigar o crime e de desarticular o crime. Sem recurso e sem estruturação, não se faz o combate adequado ao crime.
7: Além dessa receita, o FUNAPOL conta com transferências voluntárias de entes federativos ou de organismos internacionais vinculadas a programas de enfrentamento ao crime organizado, doações de pessoas físicas ou jurídicas, nacionais ou estrangeiras, e outras receitas legalmente previstas.
0: Quem incentivar, instigar ou ameaçar outra pessoa para que pratique violência doméstica e familiar contra a mulher poderá ser condenado até 2 anos de reclusão, além do pagamento de multa. É o que prevê um projeto de lei em análise na Comissão de Segurança Pública.
1: A proposta também estabelece aumento de pena quando o crime for cometido durante a vigência de medida protetiva de urgência, utilizar anonimato e envolver compartilhamento ou ameaça de divulgação de dados pessoais, imagens ou informações sensíveis da vítima. O autor do projeto, senador Efraim Filho, do PL da Paraíba, ressalta que a medida é necessária porque a instigação de terceiros, inclusive por meios digitais, contribui para aumentar o ciclo de violência contra a mulher.
9: As medidas protetivas que hoje a lei permita que sejam tomadas contra o agressor possam ser também tomadas contra terceiros que porventura venham a também infligir a ameaça no sentido de desestabilizar a vítima, intimidá-la a ponto de retirar a denúncia ou algo desse tipo.
0: E uma série de ações que questionam decisões do Congresso Nacional com impacto no meio ambiente serão julgadas neste mês no Supremo Tribunal Federal.
1: Os pedidos à Justiça tratam da Lei Geral do Licenciamento Ambiental e do Marco Temporal das Terras Indígenas. Quem explica é o repórter César Mendes.
10: Aprovada em maio do ano passado no Congresso, a Lei Geral do Licenciamento foi criticada pela senadora Elisiane Gama, do Maranhão, por flexibilizar as licenças.
11: Quanto mais flexível, mais possibilidade de desastres.
10: O presidente da República vetou a mudança, mas a derrubada do veto no Congresso em novembro foi elogiada pelo senador Marcos Rogério, do PL de Rondônia.
12: Não somos poderes subalternos, somos poderes iguais.
10: Agora, a Lei Geral do Licenciamento vai passar pelo crivo do STF no julgamento de ações movidas pela Rede, o PSOL e o Partido Verde, questionando a flexibilização das licenças para Sueli Araújo, do Observatório do Clima, inconstitucional.
13: São dispositivos que afrontam a nossa Constituição e é dever do Supremo afastar essas inconstitucionalidades.
10: O STF julga ainda neste mês ações contrárias ao marco temporal das terras indígenas e à suspensão da moratória da soja.
0: Nas eleições de outubro, o eleitor vai precisar escolher 2 candidatos ao Senado, mas não vale repetir o mesmo nome.
1: Se isso acontecer, o segundo voto será anulado. Saiba mais na reportagem de Marcela Cunha.
14: 2 votos, 2 nomes e 2 vagas. Essa é a conta que o eleitor precisa guardar nas eleições de 2026 para o Senado Federal. Na urna eletrônica, o cargo de senador vai aparecer 2 vezes. Primeiro, o eleitor digita o número de um candidato, confere a foto e confirma. Em seguida, uma nova tela será aberta para a escolha do segundo candidato. Mas não adianta repetir o número para reforçar o voto no candidato preferido. Os votos precisam ser dados a pessoas diferentes. Se o eleitor escolher o mesmo candidato nas 2 vezes, apenas o primeiro voto será válido e o segundo será anulado. A votação em 2 nomes ocorre porque, neste ano, cada estado e o Distrito Federal vão preencher 2 vagas no Senado. O eleitor só poderá escolher candidatos que disputem a eleição na unidade da federação onde ele vota. Mas, segundo o consultor legislativo do Senado, Gilberto Guerzoni, muitos eleitores podem chegar ao dia da votação sem saber que tem direito a 2 escolhas.
15: O eleitor, na hora que ele responde a pesquisa, muitas vezes ele até desconhece que tem 2 votos, ele desconhece a lista de candidatos e ele não escolheu, né, o seu senador especificamente. especialmente o seu segundo senador.
14: A dificuldade aumenta porque o voto para senador divide a atenção do eleitor com as escolhas para presidente, governador e deputados. Para não esquecer nenhuma das escolhas, a recomendação da Justiça Eleitoral é levar uma colinha de papel com o número dos candidatos.
1: Edição de Paula Groba e trabalhos técnicos de João Lira, o Jornal do Senado fica por aqui. Acompanhe agora as notícias da Câmara dos Deputados. Boa noite.
14: Boa noite e até amanhã.
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17: Plenário pode votar medidas provisórias e projetos ligados ao agronegócio.
18: Câmara aprova a regulamentação da atividade profissional do salva-vidas.
17: Vítima de violência poderá usar recursos de conta conjunta com o marido.
19: Boa noite. A Comissão de Constituição e Justiça da Câmara aprovou proposta que autoriza a mulher em situação de violência doméstica a utilizar recursos depositados em conta conjunta com o marido para se reacomodar em local seguro.
17: A repórter Maria Neves traz mais detalhes sobre o projeto que foi encaminhado para análise dos senadores.
20: Pela proposta da deputada Laura Carneiro, do PSD do Rio de Janeiro, a medida protetiva deverá ser autorizada pelo juiz. E a utilização do dinheiro pode ocorrer em qualquer regime de bens adotado pelo casal. Laura Carneiro lembra que a Lei Maria da Penha assegura que mulheres em situação de violência sejam afastadas do lar e acolhidas em abrigo ou local seguro quando houver risco de vida. Entretanto, segundo afirma, levantamento do Instituto Brasileiro de Geografia e Estatística de 2018 mostrou que somente 2,4% dos municípios mantinham casas-abrigo. Os estados gerenciavam outras 43 unidades. Diante disso, a parlamentar ressalta que muitas

0: vezes, a vítima de violência é obrigada a permanecer na mesma casa que o agressor e continuar submetida a maus tratos, situação que a proposta busca evitar.
1: Ação de separação demora muito, divórcio demora muito. Durante esse período, ela vai viver como? E como ela não tem como viver, ela acaba não se afastando do lar e continua sofrendo as agressões. Vai chegar um ponto que ela vai acabar o feminicídio. Então, o objetivo é que quando ela peça a medida protetiva, quando ela começa a sofrer a violência doméstica, ela tenha uma oportunidade de ter essa violação patrimonial e essa violação econômica minimamente resolvida.
0: Laura Carneiro ressalta ainda que contas conjuntas podem ser livremente movimentadas pelos seus titulares, o que poderia tornar a medida proposta desnecessária. No entanto, recorda que não são raros os relatos de violência patrimonial nos quais o agressor impede ou dificulta o acesso da mulher à gestão do patrimônio ou desvia recursos financeiros do casal. Permitir que a mulher disponha dos bens conjuntos, portanto, seria uma forma de contornar esse problema e permitir que a mulher reconstrua a própria vida longe do agressor. Da Rádio Câmara de Brasília, Maria Neves.
2: Segurança Pública.
3: Da Vitória, do PP do Espírito Santo, apresentou projeto que determina a suspensão imediata da posse e do porte de arma de investigados por violência doméstica. O texto prevê a apreensão da arma em até 24 horas, sem necessidade de decisão judicial específica.
4: Da Vitória explica que o objetivo é diminuir o risco de agressões fatais enquanto houver investigação, processo ou medida protetiva. A matéria está sendo analisada em conjunto com outros projetos semelhantes e, caso seja aprovada nas comissões, pode seguir direto para o Senado.
3: Avança na Câmara projeto de Félix Mendonça Júnior, do PDT da Bahia, que bane das redes sociais condenados por crimes contra mulheres quando as plataformas forem usadas na prática do delito. Pelo texto, as empresas de tecnologia têm 48 horas para excluir as contas.
4: Félix Mendonça Júnior lamenta o fenômeno de monetização e espetacularização da violência de gênero nas redes sociais e que o Brasil figure entre os 5 países com maior número de feminicídios. Por estas razões e para proteger a dignidade humana, ele pede a aprovação da matéria.
2: Justiça.
3: Rodrigo Hollenberg, do PSB do Distrito Federal, questiona o sigilo imposto sobre o registro das visitas ao empresário Daniel Vorcaro na prisão. Ele afirma que a população tem o direito de conhecer eventuais vínculos e relações que possam ser relevantes para o caso do Banco Master.
5: Me causou uma grande surpresa a notícia de que a Polícia Federal teria pedido o sigilo sobre as visitas a Daniel Vorcaro na prisão. É muito estranho, porque a população quer saber exatamente quem são as pessoas, as autoridades, eventualmente as autoridades que realizaram negócios com Daniel Vorcaro. Portanto, no meu entendimento, não se justifica absolutamente qualquer tipo de sigilo em relação às visitas realizadas a Daniel Vorcaro na prisão.
4: Rodrigo Hollenberg defende ainda a continuidade das investigações sobre o Banco Master e cobra a instalação de uma CPI para apurar as responsabilidades e recuperar recursos. Ele reitera que a apuração é fundamental para garantir transparência e esclarecer os fatos.
2: Saúde.
3: Beto Preto, do PSD do Paraná, é autor do projeto que torna obrigatória a realização de pelo menos uma ultrassonografia morfológica durante o pré-natal oferecido pelo SUS. O deputado explica que a medida busca ampliar a qualidade da assistência prestada às gestantes.
4: Ele lembra que a experiência já foi adotada no Paraná e defende a ampliação da iniciativa para todo o Brasil. Beto Preto afirma que o exame realizado entre a 20ª e a 24ª semana de gestação é importante para avaliar o desenvolvimento fetal e identificar situações que demandem acompanhamento especializado.
6: Por que entre a 20ª e a 24ª semana? Que é o momento que ainda é possível você evoluir para um tratamento cirúrgico intrauterino. Então, esse é um momento importante. O Brasil vai dar um passo gigante no sentido de garantir mais ainda.

0: Natal correto para as mulheres brasileiras e dizer que no Paraná nós já instituímos esse ultrassom, essa ultrassonografia morfológica já, e isso vem dando muito certo. Queremos expandir para todo o Brasil através desta lei.
1: Homenagem.
2: Raimundo Santos, do PSD do Pará, destaca a criação do Dia Nacional da Música Gospel, celebrado em 9 de junho. O deputado afirma que a lei reconhece a presença do gênero musical em espaços religiosos, plataformas digitais, praças e emissoras de televisão.
3: Qual a importância desse reconhecimento, dessa homenagem à música gospel? A música gospel, na verdade, é o gênero musical que, durante, por exemplo, a pandemia do novo coronavírus, foi o gênero mais ouvido e que serviu de alento para tantas pessoas consumidas pelo estresse, pela ansiedade, porque as mensagens da música gospel, elas são uma mensagem de paz, de amor, de esperança, mensagem também de fé.
4: Raimundo Santos explica que a escolha de 9 de junho faz referência ao nascimento de Frida Wingren, enfermeira, musicista e compositora de hinos cristãos. Ele reforça a relevância da data nacional para a valorização da música gospel e para a cultura brasileira.
2: Josenildo, do PDT do Amapá, apresentou o projeto que institui 29 de junho como Dia Nacional do Pescador Artesanal. O deputado propõe incluir esses trabalhadores na data, que atualmente homenageia apenas os praticantes da pesca amadora.
4: Josenildo observa que a medida reconhece a contribuição da pesca artesanal para a economia das comunidades costeiras e ribeirinhas. O parlamentar ressalta que a atividade preserva conhecimentos tradicionais ligados à cultura popular e ao uso sustentável dos recursos naturais.
1: Trabalho.
2: Os deputados aprovaram um projeto que regulamenta a profissão do salva-vidas. Saiba mais sobre o assunto na reportagem de Paula Bittar.
5: A Comissão de Constituição e Justiça da Câmara aprovou uma proposta que regulamenta o exercício da profissão de salva-vidas no Brasil. Pela proposta, para exercer a atividade, o profissional deve ter mais de 18 anos, estar em bom estado de saúde, possuir ensino médio completo e passar em uma avaliação prática de corrida e natação. Também é necessário completar um curso profissionalizante de 160 horas em uma instituição reconhecida e manter a formação atualizada a cada 2 anos. Os salva-vidas terão como atribuições a realização de técnicas de prevenção, resgate e primeiros socorros em situações de emergência e ações educacionais sobre os riscos de acidentes aquáticos. A proposta obriga os estabelecimentos que oferecem acesso a ambientes aquáticos a contratar profissionais salva-vidas que terão como direitos o uso de uniformes e equipamentos de proteção, jornada de trabalho de até 40 horas semanais, seguro de vida e aposentadoria especial para aqueles expostos a condições de risco durante as atividades. A relatora na comissão, deputada Ana Paula Lima, do PT de Santa Catarina, explicou que os profissionais lutam há mais de 15 anos por reconhecimento.
6: Houve projetos já arquivados sobre o tema, mas a categoria nunca desistiu, porque sabe o que representa esta profissão no nosso país. No Brasil, morrem em média 16 pessoas afogadas por dia e pelo menos 4 delas são as nossas crianças. Reconhecemos que restringir o exercício dessa profissão é constitucional, porque está diretamente ligada à proteção da saúde, da segurança de quem depende desses profissionais no mar, nos nossos rios, nos lagos e piscinas.
5: O projeto aprovado também estabelece que o piso salarial da categoria seja definido em lei específica. A proposta que regulamenta o exercício da profissão de salva-vidas já pode seguir ao Senado, a menos que haja recurso para votação pelo plenário da Câmara. Da Rádio Câmara de Brasília, Paula Bittar.
1: Agricultura.
4: Padre João, do PT de Minas Gerais, celebra os 20 anos de criação do Sistema Nacional de Segurança Alimentar e Nutricional, o SISAM. O parlamentar exalta a política de combate à fome no país e defende que, após consolidar o acesso básico à comida, o foco central deve ser a qualidade do alimento.
7: Ao virar essas 2 décadas do SISAM, temos que, além de garantir comida de verdade para todas as brasileiras e brasileiros, nós temos que avançar na qualidade do alimento. movimento, porque é a

0: assustador o crescimento da obesidade e do sobrepeso, sobretudo em crianças e adolescentes. Isso significa uma degradação de fato da qualidade de vida dessas pessoas.
1: Padre João manifesta preocupação com o aumento do consumo de produtos nocivos à saúde e defende o uso de mecanismos fiscais para desestimular esses hábitos. Ele sugere que alimentos ultraprocessados e refrigerantes tenham alíquotas mais altas.
2: Desenvolvimento Regional.
3: Hildo Rocha, do MDB do Maranhão, propõe isentar estados autossuficientes e superavitários de energia das cobranças extras das bandeiras tarifárias amarela e vermelha. O parlamentar explica que a ideia é criar uma diferenciação para estados que produzem mais energia do que consomem.
4: Atualmente, o sistema de bandeiras tarifárias é aplicado de forma uniforme em todo o território nacional, sem considerar disparidades regionais quanto à capacidade de geração. Tal situação penaliza consumidor de estados que são autossuficientes em energia, que acaba pagando tarifas adicionais, mesmo não contribuindo para a necessidade de acionamento de termoelétricas ou compra de energia mais cara no mercado. Então, é essa a motivação para me apresentar esse projeto de lei, no sentido de fazer com que haja justiça.
1: Hildo Rocha argumenta que o atual modelo pune estados como Maranhão, que tem grande geração hidrelétrica, eólica, solar e a gás, mas pagam as mesmas tarifas adicionais cobradas de estados deficitários. Ele afirma que a proposta torna a cobrança mais compatível com a realidade energética de cada região.
3: Projeto de Dilvanda Faro, do PT do Pará, cria a Política Nacional de Proteção às Mulheres Ribeirinhas, com foco na inclusão social, na justiça territorial e no desenvolvimento sustentável. O texto promove também a autonomia econômica e a defesa dessas mulheres contra a violência.
1: A proposta de Dilvanda Faro amplia o acesso das ribeirinhas a políticas públicas e valoriza os saberes tradicionais, indicando a relevância da incorporação deles em ações de combate às mudanças climáticas.
2: Votação.
3: A retomada dos trabalhos na Câmara pode ter votações de medidas provisórias e projetos ligados ao agronegócio. As votações serão ajustadas conforme o calendário eleitoral. O repórter Antônio Vital tem as informações.
5: A Câmara dos Deputados retoma os trabalhos depois do recesso parlamentar de julho com o calendário de votações ajustado em função do período eleitoral. Até o primeiro turno das eleições, em 4 de outubro, deputados e senadores têm que conciliar a atividade legislativa com o calendário eleitoral. Agosto é um mês em que os partidos têm que realizar as convenções, definir e registrar as candidaturas e dar início às campanhas nas ruas. Por isso, Câmara e Senado reservaram 2 semanas de esforço concentrado para votações. A primeira na semana entre 10 e 14 de agosto. A segunda entre 31 de agosto e 3 de setembro. Entre as propostas que devem ser votadas estão 7 medidas provisórias editadas no início do ano e que perdem a validade se não forem analisadas pela Câmara e pelo Senado até o final de agosto. Uma delas institui o Programa Extraordinário de Reequilíbrio Financeiro das Famílias, também chamado de Novo Desenrola Brasil. O programa tem o objetivo de ajudar famílias a renegociar dívidas com instituições financeiras com condições mais favoráveis. Outra medida provisória que precisa ser votada cria ajuda financeira para importadores de óleo diesel e gás de cozinha, como maneira de evitar desabastecimento em função da guerra no Oriente Médio. Ela também prevê apoio financeiro ao setor aéreo. Ainda em relação a combustíveis, pode ser votado o projeto do governo que cria subsídios e ajuda financeira para empresas do setor, como maneira de reduzir o impacto da guerra entre os Estados Unidos e Irã nos preços do óleo diesel, biodiesel, gasolina, etanol e querosene de aviação. Outras propostas que podem ser votadas foram apresentadas como prioridade no primeiro semestre pela Frente Parlamentar da Agropecuária. Um dos projetos suspende por 2 anos sanções e embargos ambientais a pequenos produtores rurais. A medida não tem apoio do governo, que argumenta que, na Amazônia legal, isso pode significar a suspensão de sanções a quem possui propriedades de até 400 200 hectares, como disse o deputado Helder Salomão, do PT do Espírito Santo.
6: Pode criar, sim, problemas que reduzam a efetividade das sanções, cuja finalidade é interromper imediatamente o dano ambiental. O projeto de lei prevê 24 meses para que os proprietários adotem medida de recuperação ambiental.
5: Também pode vir a ser votado na Câmara projeto que reduz a jornada normal de trabalho para

0: 40 horas semanais e garante 2 dias de repouso semanal remunerado, sem redução de salário. O projeto apresentado pelo governo regulamenta a proposta de emenda à Constituição aprovada pelos deputados no primeiro semestre e que aguarda análise pelo Senado. Outras propostas prontas para a pauta ainda não têm consenso entre os diversos partidos políticos. É o caso do projeto que inclui um incentivo à violência contra a mulher como crime inafiançável, como o racismo. Da Rádio Câmara, de Brasília, Antônio Vital.
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2: Economia.
3: Reginaldo Lopes, do PT de Minas Gerais, afirma que a reforma tributária sobre o consumo vai simplificar o sistema de impostos a partir de 2027. O deputado observa que o novo modelo cria mecanismos de devolução de tributos para ampliar a justiça social.
4: Nós vamos devolver parte dos impostos pagos por 73 milhões de brasileiros e brasileiras de renda per capita até meio salário. O cidadão vai comprar, pagar e receber de volta parte dos seus impostos. Um modelo transparente, aonde o cidadão brasileiro, a cidadã brasileira, vai saber o preço de um produto e o preço do imposto. Com justiça tributária, para justiça social, para combater as desigualdades, nós vamos devolver 100% dos impostos para 73 milhões de brasileiros.
5: Reginaldo Lopes ressalta que o cashback alcança despesas essenciais, como energia, água, gás, internet, telefonia e esgoto. Ele também menciona a ampliação da faixa de isenção do imposto de renda como parte de uma agenda voltada à redução da carga tributária sobre os trabalhadores.
3: Feirantes de todo o país poderão ter isenção do imposto sobre produtos industrializados, o IPI.
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1: 8:56.
2: Salmo 150 diz: todo ser que respira, louve ao Senhor.

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